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0: gravação, hein?
1: 22:23.
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0: 2:35.
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0: Deus abençoe você e toda a sua família. Que alegria estar aqui com você, começando mais um programa Eu Seguirei. Eu tenho certeza de que Deus vai falar muito ao seu coração através deste programa. Olha, se você pode, eu já quero convidar você a pegar a sua Bíblia, porque hoje nós vamos meditar a palavra de Deus. A palavra de Deus é o nosso alimento, a palavra de Deus que é o nosso sustento. Eu tenho certeza que essa palavra vai mover seu coração. Olha, aqui você vai ouvir a palavra de Deus, aqui você vai poder cantar. São minutos que ficaremos juntos, onde você vai fazer uma experiência com Deus. Lembrando que tudo que você ouvir aqui, depois fica registrado no meu canal do YouTube, Frei Gilson / Som do Monte, no meu Instagram, no meu Facebook, todos com o mesmo nome, Frei Gilson / Som do Monte, para que você possa também compartilhar essa palavra com os seus amigos, tá bom? Então, vamos escutar a palavra de Deus.
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0: No evangelho de hoje nós vamos ver uma mulher que lava os pés de Cristo. Em outro evangelho nós vamos ver Cristo lavando os pés dos discípulos, mas nesse evangelho uma mulher lava os seus pés. Só que detalhe, ela lava os seus pés de Jesus com as suas lágrimas. Você imagina essa cena, uma mulher que chega aos pés de Jesus e começa a chorar, chorar, chorar, e as lágrimas vão caindo nos seus pés, e as lágrimas vão caindo nos seus pés. E ainda diz a Bíblia que ela começa a enxugar com os seus próprios cabelos. E não bastava isso, ela ainda beijava aqueles pés e ela ainda ungia aqueles pés. Que ato de amor. Será que eu e você também não deveríamos lavar os pés de Cristo? O que significa lavar os pés de Cristo? Em nome do Pai, do Filho e do Espírito Santo. Amém. Lucas 7, de 36 a 50. Naquele tempo, um fariseu convidou Jesus para uma refeição em sua casa. Jesus entrou na casa do fariseu e pôs-se à mesa. Certa mulher conhecida na cidade como pecadora soube que Jesus estava à mesa na casa do fariseu. Ela trouxe um frasco de alabastro com perfume e, ficando por detrás, chorava aos pés de Jesus. Com as lágrimas, começou a banhar-lhe os pés, enxugava-os com os cabelos, cobria-os de beijos e os ungia com perfume. Vendo isso, o fariseu que o havia convidado ficou pensando: se este homem fosse um profeta, saberia que tipo de mulher está tocando nele, pois é uma pecadora. Jesus disse então ao fariseu: Simão, eu tenho uma coisa para te dizer. Simão respondeu: fala, mestre. Certo credor tinha dois devedores, um lhe devia 500 moedas de prata, o outro 50. Como não tivessem com o que pagar, o homem perdoou os dois. Qual deles o amará mais? Simão respondeu: acho que aquele a qual perdoou mais. Jesus lhe disse: tu julgaste corretamente. Então Jesus virou-se para a mulher e disse a Simão: estás vendo esta mulher? Quando eu entrei em tua casa, tu não me ofereceste água para lavar os pés. Ela, porém, banhou meus pés com lágrimas e enxugou-os com os cabelos. Tu não me deste o beijo de saudação. Ela, porém, desde que entrei, não parou de beijar meus pés. Tu não derramaste óleo na minha cabeça. Ela, porém, ungiu meus pés com perfume. Por esta razão, te declaro, os muitos pecados que ela cometeu estão perdoados, porque ela mostrou muito amor. Aquele a quem se perdoa pouco, mostra pouco amor. E Jesus disse à mulher: teus pecados estão perdoados. Então os convidados começaram a pensar: quem é este que até perdoa pecados. Mas Jesus disse à mulher: tua fé te salvou, vá em paz.

0: unguento derramado aos seus pés Ele quer a cada dia. Quais são os pés de Cristo? Então a pergunta que eu faço para você, mas quais são os pés de Cristo para que eu possa lavar os pés de Cristo? Quais são os pés de Cristo sobre os quais derramamos unguento? São os pés de Cristo de quem Ele mesmo diz. Então Ele mesmo vai dar a resposta. O que fizeste a um desses meus irmãos mais pequeninos foi a mim que o fizeste. A mulher do Evangelho refresca estes pés. Ela os molha com as suas lágrimas. Quando o pecado é perdoado ao mais humilde, a culpa é levada e a absolvição é concedida. Quem ama até mesmo o menor do povo de Deus beija estes pés. Para Santo Ambrósio, os pés de Cristo são os mais necessitados. Para Santo Ambrósio, os pés de Cristo é o meu próximo. Igual aquela parábola do samaritano. É aquele que precisa da minha ajuda. Santo Ambrósio continua: quem manifesta o favor de sua ternura aos fracos, unge estes pés com unguento. Isso que Santo Ambrósio está falando, o próprio Jesus, ele falou em João capítulo 13, versículo de 14 a 15. Logo, se eu, vosso mestre e senhor, vos lavei os pés, também vós deveis lavar-vos os pés um dos outros. Os pés de Cristo agora são os pés uns dos outros. Dei-vos o exemplo para que, como eu fiz, assim façais também vós. Abra sua Bíblia em Tiago capítulo 2, versículo de 15 a 17. Se a um irmão ou a uma irmã faltarem roupas e o alimento cotidiano, e algum de vós lhes disser: ide em paz, aquecei-vos e fartai-vos, mas não lhes der o necessário para o corpo, de que lhes aproveitará? Assim também a fé, se não tiver obras, é morta em si mesma. Lavar os pés de Cristo é ajudar os irmãos, é fazer caridade para os irmãos que mais precisam de nós. Preciso lavar os pés dos irmãos. Pai, Filho, Espírito Santo. Amém.
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1: Programa de hoje está bom demais e eu quero lembrar você, se você quiser ouvir mais pregações, mais meditação da palavra, basta você me acompanhar no meu canal do YouTube, Frei Gilson barra Som do Monte, no meu Instagram, no meu Facebook, no meu TikTok e lá você vai encontrar muito mais palavra de Deus para você.
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1: E nós vamos terminar este programa rezando. Eu quero clamar agora por você, quero clamar pela sua família. Senhor Deus, libera agora o teu Espírito Santo sobre cada pessoa que acompanha este programa. Vem Espírito Santo, enche todos os que estão acompanhando este programa agora. Libera, Senhor, para esta pessoa o que ela mais precisa, para o corpo e para a alma. Libera, Senhor, curas e libertações em nome de Jesus para esta pessoa que assiste, que acompanha, que escuta e para toda a sua família. Eu clamo a tua poderosa bênção. Visita agora com bênção de proteção. A bênção que só o Senhor pode dar. Abençoe-vos o Deus Todo-Poderoso, Pai e Filho e Espírito Santo. Amém.
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2: Opa, chegamos, já estamos juntinhos, 5:04, 5:04, manhã de quinta-feira. Quinta-feira, hoje dia 15 de outubro de 2026. Já estamos por aqui, vamos juntinhos até as 6:30 da manhã dessa quinta-feira, hein? 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Mabraco e mãos à obra. 5:05 agora, 5:05, até as 6:30, estamos juntinhos. Às 6:30 tem Marcos Fernandes com as primeiras notícias do dia, o Jornal Operação Cidade, primeira edição. Tá no sítio Chácaras Fazendas, em Piraju na região, o nosso bom dia, tá? Começando mais um Rancho 99 pela Paranapanema, em Piraju, para todo esse mundão.

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6: 5 e 11.

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5: Aí, agora 5 horas e 19 minutos, 5 e 19, manhã de quinta-feira, dia 15 de outubro de 2026. Nós vamos juntinhos até às 6h30 da manhã. Bom, o melhor da música sertaneja, hein? Você participando pelo WhatsApp 998-330610. 998-330610 para participar com a gente, hein? Nosso abraço aí, pessoal que já está na sintonia com a gente. É, o Talarico já mandou bom dia. O Piozinho, é, que sempre está na sintonia com a gente também. Nosso bom dia. É, ótima quinta-feira. É, deixa eu ver aqui o Piozinho que é. Ó, oh, Pio, fala aí.
6: Bom dia, meu.
5: Ai, Gama.
6: Certinho? Ô, oh, Gama, quero ouvir uma música aí. Ah. Tião Carreiro, é, do Tião Carreiro e Paraíso. Candeeiro da Fazenda. Essa vai, essa música lá pro meu amigo, seu ouvinte das madrugadas, Daltão de Tejupá, hein?
5: Ah, Daltão.
6: Daltão Boiadeiro de Tejupá, ele pediu essa música aí. Ele pediu pra tocar um modão pra ele aí. Tranquilo, Gama? Um bom dia pra você, meu amigo, e a todos estão na sintonia, viu? Forte abraço, tchau, obrigado.
5: Tchau, obrigado. Tá aí o Piozinho, já ligadão aí no 99.1 FM. Deixa eu ver quem mais aqui. A irmã Beth, né, que tá sempre na sintonia com a gente na madrugada. Oh, bom dia.
7: Edmilson.
5: Oi.
7: Bota a Lenite, Rosa e Abel, mãe amorosa.
5: Mãe amorosa.
7: Vocês todos, Deus te abençoe.
5: Tá bem, beleza, tá aí. A irmã Beth também participando com a gente. Quero mandar aqui também as nossas condolências à família do seu Olinto, né? Seu Olinto que se foi aí antes de ontem, né? Nosso abraço aí, sempre participava na madrugada com a gente, né? A família toda aí, nossas condolências aí, família do seu Olinto, né? Sempre participava com a gente na madrugada aqui, hein? 5 horas e 21 minutos, 5 e 21 na Paranapanema, até às 6h30, estamos juntinhos na melhor sintonia, hein?

0: Aí, candidato da Fazenda, Tião Carreiro e Pardinho, foi lá pro Piozinho, né? E também pro... né, que pediu aí. É 5h28.
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0: E agora 5h30, 5h30 da manhã, quinta-feira já, e dia 15, metade do mês já. E nós estamos por aqui, vamos juntinhos até as 6h30 da manhã com a boa música sertaneja. Um abraço pra Rose, tá lá na Codas Paulo, né? Rose, Cidão Honório, sempre ligado com a gente. Nosso abraço, ótimo dia aí, tá bom? Também mandar um abraço aqui pro Adrianão, tá lá em Guarulhos. Alô, Adriano, bom dia. Tá sempre com o Radião na sintonia do 99.1 FM. Ótimo dia aí, hein? Manda um abraço também pro seu Ibrahim, Dona Maria Rosa, sempre com a gente, né? Alô, sou Ibrahim, bom dia. Tá sempre ligadão também com a, na Paranapanema. Pessoal lá do Jardim das Figueiras também, sempre com a gente. Aquele abraço a todos aí. Também lá no Jardim Planalto, na sintonia com a gente, o seu Alfredo, o seu Joaquim, na sintonia, lá no Conjunto Zé Ribeiro. Um abraço a todos aí. Sérgio Garcia, né, Aguinaldo, a Jane, né, o professor Montanher. Também lá no o Vitor Cunduva Júnior. Um abraço a todos aí, sempre na sintonia com a gente. Alô, Zé Camargo. Nosso abraço, Zé Camargo. A Neuza, né, a Natalina, todo o pessoal aí, sempre com a gente. Ótimo dia, ótima quinta-feira aí. Também tá na chácara, tá o Flavião. Alô, Flavião! Beleza aí? Tá o tio Jorjão, tia Silveira. Nosso abraço a todos aí, hein? No Tucunduva, o Crélio também tá por lá, né, Crélio? Bom dia. Tá na sintonia com a gente. E você que tá aí em tua casa, você que tá saindo pro trabalho, tá esperando condução, sempre no aplicativo do celular, né? Sempre com o radinho. Na sintonia da 99.1 FM. Nosso abraço, ótima quinta-feira pra todos aí, hein? O Popai, né, Popai? Alô, Popai! Nosso abraço ao Popai. É todo o pessoal aí sempre ligados com a gente. É, o seu Oliveira, né? O Construtor Oliveira. E a galera dele aí, né? O Popai, deixa eu ver quem é mais aqui. Que sempre está com o radinho ligado logo na madrugada. É. Preparando para mais um dia de trabalho hoje. No momento, não está chovendo, né? Pessoal que trabalha aí nas construções civil aí, né? É complicado a época de chuva, né? Só abraço o pessoal aí, né? Deixa eu ver aqui quem. Deixa eu ver onde que eu marquei aqui agora. Deixa eu achar os meninos do Oliveira aqui. Ali, ó, o seu Oliveira. É, construtor, o Popai, o Mandinho, o Ricardo, o Denis, o Anderson, né? Pessoal aí se preparando para mais um dia de trabalho aí. Nosso abraço a todos aí. Um abraço também pro Zé Roberto, lá na Vila Jurmini. É, Zé Roberto, bom dia. Zé Roberto que trabalha ali no banheiro público, sempre com a gente também. Ótimo dia aí. Pessoal de OSP, né? Robertinho, o pessoal da Guarita, os vigias noturnos, sempre com a gente também. Nosso abraço a todos aí, hein? A irmã Beth pediu e vai ouvir Mãe Amorosa. Bel e Caim, 5h32.
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1: Olha a hora, 5:36.

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1: Ao Rancho 99, trem da vida, com Craveiro e Cravinho, você ouviu, né? Mãe Amorosa, Abel e Caim, com a Flor e o Beija-Flor, César e Paulinho. 5h39, agora 5 horas e 39 minutos. Vamos juntos até as 6h30 da manhã. Com a boa música sertaneja no seu rádio. 6h30 tem Marcos Fernandes com as primeiras notícias do dia. O Jornal Operação Cidade, primeira edição. Vem. Deixa eu ver aqui. Um abraço Juvenil, que tá sempre com a gente também, né, Juvenil? Um abraço aí, mandou um bom dia pra nós. Bom dia também pro seu Nelson de Almeida, tá lá na Vila Jurumirim, tá ligado com a gente, né, seu Nelson? Fala aí, bom dia.
2: Oi, Denis, bom dia.
1: Bom dia.
2: É Nelson de Almeida. Eu criei uma música aí com o Tião Carreiro e Pardinho, Catimbau. Esta música aí vai para todos os ouvintes que estão ouvindo seu programa.
1: Opa.
2: E também para todo o pessoal da região. E um bom dia para você.
1: Bom dia, tá aí. Tá sempre ligado com a gente também, seu Nelson de Almeida. Nosso abraço, ótimo dia pro senhor aí também. E também, quem sempre está com a gente também, o seu Adão lá no Teto 2, né? Ô, seu Adão, bom dia. Tá sempre na sintonia do 99.1 FM. Deixa eu ver quem mais mandou um bom dia aqui. Um abraço também pra Tati Cairone, o Fábio, que estão sempre com a gente na madrugada. Alô, Fábio. Alô, Tati. Bom dia. A sintonia com a gente. Deixa eu ver, um abraço pra Nilson e o Zé Roberto lá na Tibiriçá, que estão sempre na sintonia com a gente também. Um abraço pro Donizete, a Marli. Um abraço também pro o Ferdinando, sempre na sintonia com a gente. Pessoal lá do Jardim das Figueiras, sempre na sintonia também com a gente. Aquele abraço, ótimo dia. Também o seu Cláudio Honor, estão sempre na sintonia com a gente no Teto. Ótimo dia. Também o seu Gumercindo, ligadão com a gente. Abraço também pro Zé Corá. Alô, Zé Corá. Nosso abraço, Zé Corá. O Alemão, né? Tá lá na Vila Júlio Mirim, né, Alemão? Bom dia. Abraço também pro seu Madruga. Tá lá no Recanto dos Pássaros, pessoal do Recanto dos Pássaros, sempre na sintonia com a gente. Ótimo dia aí, hein? Um abraço pro Pirulito. Aô, Pirulito. Pirulito deve estar na estrada aí. Pessoal da plantação, né? Do eucalipto, né? O pessoal também estão sempre ligados com a gente. Pessoal da colheita da laranja, que estão na estrada. E sempre com o radinho ligado na 99.1 FM. E a hora certa, 5h41, agora 5 horas e 41 minutos.
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7: Aí, 5:50, 5:50, quinta-feira, hoje, dia 15 de outubro de 2026. Hoje é dia do professor, né? Todos os professores aí, nosso bom dia e parabéns pelo seu dia, hein? Dia 15 de outubro é dia do professor, né? É isso aí, vamos juntinhos até às 6h30 da manhã com uma boa música sertaneja no seu rádio, hein? Abraça bem a tia Maria, pessoal da Serialista, né? A tia Maria, a Rosana Thalita, a Paula Miriam, seu Zé, né? O Antônio Brito, o Valdir, o Tibério. Nosso abraço a todos aí, sempre com o Radinho ligado com a gente. Ótimo dia aí, tá bom? 5h51. Manda um abraço também aqui pro pessoal que sempre está na sintonia com a gente, o Samambaia, né? Ô, Arnaldo Samambaia, tá sempre na sintonia com a gente também. Ótimo dia aí, hein? Um abraço também pra dona Tereza Morim, o Márcio, na sintonia, a Luzinha Machado, Benedito Machado, também o seu Oswaldo Pescador, dona Angelina, o Oswaldinho Martelo, alô Oswaldinho, bom dia, o Zezão, alô Zezão Caminhoneiro, né? O Richardão, sempre na sintonia com a gente, um abraço também para o Zé Roberto, alô Zé, nosso abraço aí, ótimo dia aí. Pra você também. Em 5h52, na Parada da Panema, juntinhos, até às 6h30.

0: Tá aí, Ronaldo Adriano, cordão de ouro, né? Ronaldo Adriano. Mandar um abraço aqui pro Dirção Pedrão, tá se recuperando aí, né, Dirção? Nosso abraço, ótimo dia aí. Tá sempre na sintonia com a gente aí, né? Mandar um abraço também pra Maria Ferreira, o 15, o Vaguinho, a Fernanda Crespo, pessoal lá do Castilhão. Sempre tão um cadinho ligado com a gente, né? Nosso abraço, ótimo dia pra todos vocês aí. Também o Joãozinho tá lá na FECAP, né, João? Alô, pessoal aí perto da FECAP. O Joãozinho tá lá na FECAP. O Décião. Alô, Décião. Nosso abraço. Pai do Danilão, açougueiro, né? Todos os açougueiros também, sempre na sintonia com a gente. Ótimo dia aí. Em 5h57.
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0: Ao Rancho 99, Christian Ralph, Olhos de Luar. 6:01, intervalo. Já já a gente volta.
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5: A Associação Nacional dos Exportadores de Cereais elevou a previsão de embarques de soja para 6,55 milhões de toneladas em outubro e de milho para 6,41 milhões de toneladas. As estimativas refletem a programação de exportação dos dois produtos.
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2: Louvado seja o nosso Senhor Jesus Cristo, para sempre seja louvado. E a palavra de Deus que ilumina o nosso dia é tirada do livro de São Mateus, capítulo 4, versículo 23, e diz o seguinte: Jesus pregava a boa nova, o reino anunciado, e curava toda espécie de doenças entre o povo. Que maravilha, Jesus curando as pessoas, anunciando esperança, vida nova para todos. Vamos também pedir nesse dia a proteção carinhosa de Nossa Senhora, fazendo juntos nosso ato de consagração. Nossa Senhora do Rocio, Rainha do Céu e da Terra, Padroeira do Paraná, nós vos saudamos, refúgio dos necessitados. Por vossas mãos intercessoras, a misericórdia de Deus jamais faltou. Dai-nos a graça de sermos discípulos de Jesus na busca de vivermos a palavra de Deus. Transformai a nossa vida em um santuário de amor, onde Jesus seja o centro. Consagramo-nos a vós, cheios de confiança. Em vossas mãos renovamos as promessas do nosso batismo. Renunciamos a toda forma de egoísmo para vivermos e convivermos como irmãos. Mãe do Divino Orvalho, que cura e salva, com amor queremos propagar a vossa devoção. Nossa Senhora do Rocio, envolvei-nos em vosso manto de amor e proteção. Mergulhados nos mistérios da encarnação, morte e ressurreição de Jesus, conduzi a nossa vida para o coração de Deus na ação do Espírito Santo. Assim seja. Amém. Agora a bênção da água e dos objetos de devoção. Senhor Deus Todo-Poderoso, fonte e origem de toda a vida, abençoai esta água que vamos usar para pedir o perdão de nossos pecados e alcançar a proteção contra toda doença. Concedei, ó Deus, que por vossa misericórdia jorrem sempre para nós as águas da salvação, para que possamos nos aproximar de vós com o coração puro e ficarmos livres de todo o perigo do corpo e da alma. Abençoai também, Senhor, os nossos objetos de devoção e artigos religiosos. Por Cristo nosso Senhor. Amém. O Senhor esteja convosco, Ele está no meio de nós. Desça sobre você, sobre a sua casa, a bênção de Deus Todo-Poderoso. Pai, Filho e Espírito Santo. Amém. Um grande abraço e fique com Deus.
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1: 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Aí, já de volta, agora 6:09, 6:09, quinta-feira, dia 15 de outubro de 2026. Hoje, dia do professor. Um abraço você do sítio Chácaras Fazendas de Piraju e a região. Nosso abraço aí. 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Às 6:30 tem Marcos Fernandes com as primeiras notícias do dia, o Jornal Operação Cidade, primeira edição. Então vem que o Rancho 99 está no ar.

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0: 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Paranapanema e a hora certa.
3: 6:15 agora.
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3: 6:16.

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2: Aí, 6:22, 6:22, vamos ficando por aqui, vem aí Marcos Fernandes com as primeiras notícias do dia, o Jornal Operação Cidade, primeira edição, hein? Hoje, quinta-feira, dia 15 de outubro de 2026. 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Um abraço a todos, ótima quinta-feira, tchau!

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9: Na estância turística de Piraju, 6:28. 6:28, bom dia. Hoje é quinta-feira, 15 de outubro de 2026. Dia Internacional da Mulher Rural, Dia do Normalista, Dia do Professor. As manchetes. Câmara dos Deputados aprova projeto que amplia o teto do MEI. Presidente da Câmara de Santa Cruz do Rio Pardo é afastado do cargo. Santana do Itararé, Paraná, terá eleição suplementar para prefeito dia 25. Santa Cruz do Rio Pardo realiza a semana Mário Nelé. Departamento de Saúde de Pirajô, preparações do Outubro Rosa para o dia 28 no Postão. Feirão do Emprego sábado em Ourinhos. Hoje em fartura, lançamento da campanha Semear e Cuidar. Polícia Civil prende em Pirajú e Sarutaiá suspeitos de furtar máquinas agrícolas e gado. Prefeito de Pirajú, Carlinhos Pneus, isola margens do rio Paranapanema na FECAP devido ao nível de água acima do normal. Ainda, Santa Cruz do Rio Pardo, presidente da Câmara de Santa Cruz do Rio Pardo, é afastado. Isso e muito mais a partir de agora. São 6:29. Câmara dos Deputados aprova projeto que amplia teto do MEI. A Câmara dos Deputados aprovou ontem, dia 14, o projeto de lei complementar que amplia o limite de faturamento do MEI, microempreendedor individual, dos atuais 81 mil por ano para 110 mil em 2027 e 140 mil a partir de 2028. O texto foi aprovado por 461 a 4. Agora a proposta segue ao Senado. O texto estabelece a remissão integral de débitos relacionados às contribuições devidas pelos MEIs inscritos na dívida ativa da União até 13 de outubro deste ano. Para ser beneficiado, o microempresário terá que manter suas contribuições em dia nos 6 meses posteriores à entrada em vigor da lei. 6:30, 6:30. Mega Sena acumula e prêmio vai a 170 milhões. Ninguém acertou as 6 dezenas da Mega Sena. Sorteio realizado na noite de ontem em São Paulo. O concurso 3.070 teve os seguintes números sorteados ontem à noite: 19, 27, 29, 43, 54 e 60. 19, 27, 29, 43, 54 e 60. Com isso, o prêmio ficou acumulado e vai pagar 170 milhões. 170 milhões neste sorteio de domingo. São 6:31. Presidente da Câmara de Santa Cruz do Rio Pardo é afastado do cargo. O vereador e presidente da Câmara Municipal de Santa Cruz do Rio Pardo, Juninho Sonza, do Partido União Brasil, foi afastado do cargo por 15 dias. A suspensão ocorreu no âmbito de uma investigação que apura a atuação do vereador durante a fiscalização do projeto habitacional Vida Longa. A punição foi aprovada por 7-5 em sessão plenária, acompanhando o parecer do Conselho de Ética da Câmara Municipal de Santa Cruz do Rio Pardo. A investigação começou após o vereador discutir e apontar possíveis irregularidades no empreendimento habitacional. O caso passou por análise do Conselho de Ética da Câmara de Santa Cruz do Rio Pardo, que recomendou o afastamento temporário de Juninho Souza. Esta é a segunda suspensão do vereador no ano. Em junho, o vereador Juninho Souza, de Santa Cruz do Rio Pardo, foi afastado por 15 dias por quebra de decoro parlamentar após ofender verbalmente outro vereador. 6:32. 6:32. Santana do Itararé, no Paraná, terá eleição suplementar para prefeito no dia 25. O município de Santana do Itararé, no norte pioneiro do Paraná, está entre as cidades brasileiras que terão eleição suplementar para prefeito no próximo dia 25, data marcada para o segundo turno das eleições. Além da escolha para presidente da República, os eleitores do município paranaense também deverão votar para definir um novo prefeito. A votação seguirá os procedimentos estabelecidos pela Justiça Eleitoral. A lista inclui ainda outros municípios que também terão eleição para prefeito no Brasil, sendo Macedônia, interior de São Paulo, Martinópolis, São Paulo, Narandiba, São Paulo, Itaguaí, Rio de Janeiro, Goiatins, Tocantins. As cidades nós teremos eleições também aí, além do presidente da República, para prefeito. São cidades que estão aí sem, né, o prefeito. O prefeito foi afastado. São 6:33. Santa Cruz do Rio Pardo realiza a Semana Marionelli. Santa Cruz do Rio Pardo terá uma programação especial dedicada à música e à valorização da cultura diferente, durante aí a Semana Marionelli. Marionelli também, né, que residiu aqui em Piraju. Inesquecível o músico Marionelli. A homenagem conterá com duas apresentações musicais no Palácio da Cultura Humberto Magnani Neto, em Santa Cruz, Rio Pardo, reunindo artistas e músicos em celebração à memória de Marionelli. A programação começa hoje, dia 15 de outubro, às 8 horas da noite, com uma apresentação do Centro Cultural Special Doc. Já domingo, dia 18, 19h30, o público poderá prestigiar a apresentação da Orquestra de Câmara de Santa Cruz do Rio Pardo, que promete emocionar os presentes com seu repertório musical, isto em Santa Cruz do Rio Pardo. 6:35. 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Campo Municipal de Sodrélia, município de Santa Cruz do Rio Pardo, é invadido e tem torneiras e fiação elétrica furtadas. O campo de futebol Lúcio Casanova, localizado no distrito de Sodrélia, em Santa Cruz do Rio Pardo, foi alvo de furto e vandalismo. A polícia, inclusive, foi acionada para atender a ocorrência após indivíduos invadirem o espaço público e furtarem torneiras e a fiação elétrica. Além do prejuízo causado pela retirada dos materiais, os invasores também utilizaram o banheiro do campo e deixaram o local em condições de falta de higiene. E o caso agora está sendo apurado. São 6:37. Departamento de Saúde de Piraju prepara ações do Outubro Rosa para o dia 28 no Postão. A Prefeitura de Piraju, por meio do Departamento de Saúde, convida a população para participar de uma ação especial em celebração ao Outubro Rosa, dia 28 de outubro. Vai ser um momento de acolhimento, informação, prevenção, cuidado com a saúde da mulher, além de atividades voltadas ao bem-estar físico e emocional de toda a comunidade. Vai ser dia 28 no Postão. Dia 28 no Postão, das 18 às 20h30. 6:38. Cerqueira César. Cerqueira César, agendamentos para emissão da nova identidade será hoje. A Secretaria Municipal de Desenvolvimento Econômico e Cidadania de Cerqueira César informa que o agendamento para emissão da SIM, Carteira de Identidade Nacional, será realizada hoje, dia 15 de outubro. Os atendimentos serão realizados a partir das 8 horas da manhã no Centro Administrativo Municipal. Agora são 6:38. Feirão do emprego sábado na Praça de Ourinhos. As oportunidades para quem busca uma colocação no mercado de trabalho em Ourinhos vão ganhar reforço especial. Neste sábado, dia 17, a Prefeitura de Ourinhos promove uma edição do Feirão do Emprego com foco nas vagas temporárias de final de ano. Vai ser, né, uma equipe vai estar no centro da cidade de Ourinhos, na Praça de Ourinhos, sábado, das 9h à 1h, Praça Melo Peixoto, passando todas as informações de vagas de emprego na cidade de Ourinhos. Comerciantes, também Prefeitura, Associação Comercial de Ourinhos. 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São 6:40. 6:40. Fartura. Hoje em Fartura, lançamento da campanha Semear e Cuidar. Nesta quinta-feira, o plenário da Câmara Municipal de Fartura receberá o lançamento da campanha Semear e Cuidar, Câncer de Pele, uma iniciativa do Sindicato Rural de Fartura em parceria com a FAESP, por meio da Comissão Semeadoras do Agro. O encontro contará com uma palestra de conscientização e orientação sobre o câncer de maneira geral. Vai ser hoje. À 1h, começa a 1h e vai até às 16h, na Câmara Municipal de Fartura. A entrada é franca. Agora são 6:40. 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São 6:42. 6:42. Chuvas elevam o nível do rio Paranapanema e prefeitura interdita acesso às margens. Devido às chuvas, as águas do rio Paranapanema estão com o nível acima do normal. O rio Paranapanema está bufando, hein? Exigindo atenção redobrada da população. A prefeitura de Piraju interditou o acesso às margens do rio na FECAP e no Parque das Águas, como medida preventiva para garantir a segurança dos frequentadores. Ontem à tarde, na FECAP, esteve lá, isolando o local, o prefeito Carlinhos Pneus, o diretor Érico e também o presidente da Câmara Municipal de Piraju. Na oportunidade, o prefeito de Piraju, Carlinhos Pneus, gravou um vídeo falando, portanto, do isolamento e pedindo atenção redobrada da população.
10: A gente vinha aqui na trilha das corredeiras da FECAP, porque o rio está subindo muito. Hoje, acho que deve estar passando perto de 800 milhões de metros cúbicos por segundo. E disso para cima já começa a nos preocupar, porque a água vai chegando e a gente fica preocupado. E a gente notou que várias pessoas, inclusive há pouco, uma senhora com criança, tirando uma foto aqui, acontece um acidente aqui. Então a gente veio aqui, juntamente com o Eric, com o Brandinho, fazer uma interdição e dizer para as pessoas: tenham cuidado. Fique lá de cima, evite chegar perto do rio, porque o rio está cheio. Olha para vocês verem lá como é que está a correnteza. E no final de semana, tinha gente aqui na escada, aproveitando, estava calor, nadando. E isso é perigoso, porque vai lá, né, Érico? Pega a correnteza e vai acontecer coisa trágica, né, Érico?
11: Exatamente. Então a gente pede esse entendimento da população. O local aqui, ele é monitorado, né? Nós temos câmeras aqui, inclusive foi através das câmeras que a gente observou as pessoas nadando, frequentando aqui esse local. Então a Defesa Civil, ela está oficialmente fazendo a interdição de várias áreas aqui da FECAP e também vamos fazer na região do Parque das Águas. Então a gente pede para a população que respeite a sinalização, que respeite essa área interditada, que isso nada mais é para a segurança da nossa população e dos visitantes.
10: Cuidado, porque o rio está subindo demais, está traiçoeiro, e aqui a gente avistava antes, garganta ali, as pedras, está passando tudo por cima, e isso é preocupante. Então, um recado que a gente deixa a você. É isso aí, muito obrigado.
9: Agora são 6:44. Moção de aplausos na Câmara Municipal de Piraju na sessão ordinária de terça-feira. A Câmara Municipal de Piraju homenageou o estudante Murilo Brandão, da Escola Joaquim Guilherme Moreira Porto, por suas conquistas acadêmicas que levam o nome de Piraju a todo o país. Entre os destaques estão a medalha de prata estadual no programa Jovem Senador, a conquista de uma bolsa de iniciação científica, o título de aluno diamante na Olimpíada Nacional de Nanotecnologia. Ele foi homenageado aí através da vereadora Nana Albanese. Vamos ouvir o estudante, né? Pirajuense Murilo Brandão, que é destaque em através dos seus estudos.
12: Bom, a emoção, ela é, assim, absurda. No começo de tudo, a gente nunca imagina que vai ter todo esse impacto. A gente espera, a gente tem uma esperança muito grande que isso vai acontecer. E é gratificante demais estar aqui, porque aqui é um momento em que a gente mostra para a população, para os munícipes de Piraju, mas principalmente para os alunos. E eu acho que isso é o importante. Muitas pessoas não conhecem a maioria das Olimpíadas. Conhecem Olimpíadas como o BMEP, que é uma Olimpíada enorme. Mas muitas oportunidades passam. E essas oportunidades mostram para os alunos que dentro do ensino médio, ou dentro do ensino fundamental, inclusive, a gente já pode estar com um pezinho na universidade. Ou, até mesmo posteriormente, mestrado, doutorado. Então, é dessa forma que eu acho que todo esse projeto nosso tem que ser lembrado pelos alunos, uma forma realmente como uma esperança para eles e para que eles participem. Mesmo pensando, às vezes eu não sou suficiente para alguma coisa, vai por mim. Tem muita Olimpíada, tem muita forma de você se destacar. É ensino médio, toda aquela confusão, aquele frio na barriga, mas sim, eu gosto muito da área de biológica, mas gosto muito da área do direito. E quero muito realmente me formar em direito e posteriormente, vamos, quem sabe, né, talvez me tornar um promotor.
9: Parabéns, vai se tornar, sim. É o Murilo Brandão aqui de Piraju, né, da Escola Guilherme Moreira Porto. São 6:47, lembrando que a Festa das Crianças da Prefeitura de Piraju acontece neste domingo. Domingo agora é a Festa das Crianças, a partir da 1:00 PM, no estádio Gilbertão, entrada franca, o dia mais feliz, né, com várias atrações, lanche, brindes, aquela festa tradicional que acontece para as crianças e para as famílias de Piraju. São 6:47, vamos para o intervalo comercial, em instantes as informações da polícia, lembrando, velório municipal de Piraju, noite de ontem, madrugada de hoje, velório fechado.
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1: Agora são 6:52, 6:52. Ontem em Capão Bonito nós tivemos o sepultamento das vítimas que morreram em virtude aí do tombamento de um micro-ônibus. Um micro-ônibus saiu de Capão Bonito com destino aos hospitais de Jaú e Bauru quando, próximo a Itapetininga, o motorista perdeu o controle, saiu por acostamento, acabou tombando e caiu em uma ribanceira. 17 pessoas ficaram feridas, infelizmente 3 acabaram vindo a óbito, vindo a falecer. Ontem, o prefeito da cidade de Capão Bonito, Júlio Fernando, ele gravou um vídeo falando aí sobre este acidente, que a prefeitura está dando total apoio, solidariedade às famílias das vítimas. Vamos ouvir o prefeito da cidade de Capão Bonito.
2: Muito bom dia, Marcos Fernandes.
1: Bem, daqui a pouco entrou uma outra gravação aí. Enfim, o prefeito de Capão Bonito informou, né, que o ônibus é um ônibus terceirizado pela prefeitura da cidade de Capão Bonito e está dando total apoio aí às famílias. Já uma paciente, uma das vítimas que está internada, né? É paciente lá no hospital em Itapetininga, o Botucatu, ela gravou um vídeo lá do hospital mesmo, falando aqui, olha, que o nome ela chama Karina. Tô vendo aqui pela rede social. Karina estava no micro-ônibus com membros de sua família e estava acordada quando o acidente aconteceu. Diante das informações inverídicas divulgadas para tentar amenizar a causa do acidente, a paciente Karina, que está internada, mesmo ali internada, ela gravou um vídeo falando, né, através do seu celular, decidiu restabelecer a verdade. Ela dá uma lição que não existe hora ruim para lutar e defender o de fato que é correto. Segundo o vídeo, ela pede, inclusive, para alcançar todos, e ela diz que um motorista dormiu ao volante. Ela disse que um motorista dormiu ao volante. E acabou capotando.
3: Força pra Deus, pra cima,
1: portanto, ela tá pedindo força pra Deus, porque ela tá internada. Diz ela aqui que o motorista acabou, né, capotando aí, dormindo, né, ao volante e capotando o veículo que transportava, então, os pacientes. Condolências ao município de Capão Bonito. Agora são 6:54, 6:54. Vem aí as informações da área policial.
4: Polícia Civil prende aqui em Piraju e também em Sarutaiá suspeitos de furtar máquinas agrícolas e gado. A Polícia Civil prendeu ontem 2 homens suspeitos de furtar máquinas agrícolas e gado, isso durante uma operação que ocorreu em diversas cidades do interior de São Paulo. As prisões foram feitas em Piraju e Sarutaiá. O primeiro suspeito, um homem de 41 anos, foi preso em uma propriedade rural aqui de Piraju. O segundo suspeito, de 43 anos, foi preso em Sarutaiá, inclusive por posse irregular de arma de fogo,

0: durante o cumprimento de mandado de busca e apreensão em endereços distintos na cidade de Bauru. A polícia também esteve na cidade de Lins nesta operação e em uma propriedade rural em Carlópolis. Todos os materiais foram encaminhados à delegacia aqui de Piraju para perícia. Uma grande operação contra aí o furto de máquinas agrícolas e gado no interior do estado de São Paulo. Detento engole celular em Bauru. Um detento que cumpre pena no regime semiaberto em Bauru foi preso pela polícia militar ontem em Bauru após engolir um celular que seria levado para o interior de uma unidade prisional. Mas ele não conseguiu expelir o aparelho. De acordo com a polícia, uma equipe foi acionada após o suspeito, que constava como foragido do sistema prisional, dar entrada no pronto-socorro de Bauru. Durante atendimento, ele revelou que cumpria pena em regime semiaberto e havia engolido o aparelho celular com a intenção de levá-lo para a unidade prisional. Informou ainda que havia rompido a tornozeleira eletrônica, mas posteriormente arrependeu-se e procurou atendimento médico após não conseguir expelir o celular. Exame de raio-x confirmou a presença do aparelho celular no intestino do paciente. Após consulta pela Polícia Militar, confirmou-se que ele estava foragido e ele ficou internado sob escolta policial. Polícia prende homem por tráfico de drogas em Santa Cruz do Rio Pardo. A Polícia Militar prendeu um homem em flagrante por suspeita de tráfico de drogas na noite de ontem, na Vila Madre Carmen, em Santa Cruz do Rio Pardo. A ocorrência foi registrada no interior do campo de futebol do 15 de novembro em Santa Cruz do Rio Pardo, após uma denúncia anônima informar que dois indivíduos estariam comercializando drogas naquele local. De acordo com o registro policial, as equipes foram até o campo e abordaram os dois suspeitos. Ao perceberem a aproximação dos policiais, eles tentaram fugir, mas foram alcançados. Durante revista pessoal, os policiais encontraram 4 porções de uma substância semelhante à maconha. Ainda, aparelho celular e dinheiro. Os dois homens foram detidos. A polícia acionou uma equipe especializada com um cão que encontrou mais drogas escondidas no campo de futebol. Ao todo, 21 porções de maconha. Os traficantes foram presos. Acidente próximo ao município de Piedade deixa 3 mortos e uma pessoa gravemente ferida. Um grave acidente foi registrado na manhã de ontem e deixou 3 pessoas mortas e uma gravemente ferida na rodovia SP-250, próximo ao município de Piedade, interior de São Paulo. Segundo informações da concessionária Sorocabana, o acidente envolveu um veículo Corsa. O veículo Corsa transitava no sentido oeste da rodovia quando, por motivos que serão investigados, o motorista realizou uma ultrapassagem pela pista, perdeu o controle da direção ao retornar à faixa original, atingindo uma árvore. Equipes da Polícia Rodoviária estiveram no local. Infelizmente, 3 pessoas morreram e uma ficou gravemente ferida. Participação do repórter Marcos Fernandes.
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1: O ministro do STF, Cristiano Zanin, determinou que a Anatel apresente, em até 48 horas, explicações sobre falhas no acesso gratuito à internet para aplicativos da Justiça Eleitoral, como o e-título. A preocupação é garantir o funcionamento dos serviços no segundo turno.
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2: Bom dia, bom dia. Tá começando mais um Manhã de Sucesso pra vocês aqui na 99. Galera, bom dia. Bom, como é que vocês estão, hein? Olha, gente, começou mais um Manhã de Sucesso aqui na 99. Hoje é quinta-feira, dia 15 de outubro de 2026. Eu sou a Débora Aureliano e nós vamos até às 9 horas com muita música boa pra vocês, muito sucesso e, claro, também sorteio maravilhoso. Hoje tem, tá? Então, assim, já vai mandando o seu bom dia, já manda sua mensagem por aqui e bora aproveitar essa manhã deliciosa aqui com a gente na 99, belezinha? São 7 horas e 17 minutos. Um bom dia pra todos vocês por aí. Muito obrigada pela audiência, obrigada pelo carinho e, claro, né, gente? Vamos aproveitar já para começar a nossa manhã com música. E tem sucesso de Samuel Rosa e seu Jorge com Não Tenha Dó. Sucesso aí do Rosa Sessions. O Rosa Sessions, para quem não sabe, tá? É ali um encontro

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1: De volta com Manhã de Sucesso para vocês aqui na 99. Vocês ouviram Sucesso de Samuel Rosa e seu Jorge. Não tenha dó, tá? Como eu estava começando a dizer para vocês, o Rosa Sessions é um momento ali, né, onde o Samuel Rosa convida amigos, artistas e pessoas aí, né, para que eles possam ter um momento ali de conversa, tudo e tal. E para os artistas, para que eles possam fazer arte, né? E no caso aí do seu Jorge, como sempre, arrasando. Beleza, turma? São 7 horas e 24 minutinhos nessa quinta-feira, dia 15 de outubro. Bom, eu gostaria de mandar um alô, né, para o pessoal que tá ligadinho aqui com a gente. E antes também para a galera toda aqui. É parceira aqui da 99, né, do Manhã de Sucesso. E com a gente sempre, a galera toda lá no Espaço Essência. Também todo mundo lá na José e Marias, ali na Drogaria São Paulo, no Restaurante Empório La Dossier, no Empório das Figueiras também, lá na, no Jardim das Figueiras, o nosso parceiro Brunão Oliveira Eletricista e Ar-Condicionados e também a Tuane Garcia Beauty Studio, tá? Esses são os nossos parceiros de todas as manhãs. E você, né? Você que está aí, quer ouvir a sua música, quer mandar aí o seu bom dia. Tem alguém fazendo aniversário hoje também? Pode mandar aqui, tá bom? 998-330610. 998-330610. Porque, ó, manda aí a sua mensagem, o seu bom dia. E aqui nós vamos, claro, já tocando muito sucesso pra vocês. E também dando as melhores dicas comerciais, belezinha? Então são 7h25 agora e tá chegando Erro Planejado, Sucesso de Henrique Juliano e Luan Santana.

0: Eita, era só terminar, hein?
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0: Manhã de sucesso pra vocês, a 99, galera. São 7 horas e 28 minutinhos aqui nos estúdios. Muito bom dia a todos por aí, né? Aqui começando mais um dia, esta quinta-feira maravilhosa. 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Beleza? São 7h30 aqui na 99. E olha, gente, eu não sei se vocês acompanharam, né? Mas ontem foi aprovada a tão esperada, né?
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0: E a tão aguardada a fim da escala da 6x1. E agora a gente vai daqui a pouco, né, ali no horário da notícia, trazer mais informações para vocês. É uma vitória da classe trabalhadora, tá? Nós vamos entender pontos positivos, negativos, prós e contras, né? Porque tudo tem prós e contras, mas só para deixar vocês ansiosos, porque eu também tô ansiosa para falar sobre isso, tá bom? São 7 horas e 31 minutos. E nós vamos, né, aqui dando sequência com a nossa programação. Um bom diazão especial para minha amiga Eliana Santos. Não é, Eliana? Um beijo para você. Obrigada pela audiência, pelo carinho sempre. Um alô também para a galera toda lá na JR Toque, lá no distrito, né? Pessoal ralando já cedo, né, turma? Bom dia aí para todos. Comigo também, minha parceira de todos os dias, minha amiguissíssima, a Rose, lá na Codes Paulo. Tá tudo bem comigo, graças a Deus. Rose, obrigada pelo carinho sempre. Uma ótima quinta aqui, o seu Adilson. Também, sempre com uma mensagem maravilhosa. Seu Adilson, bom dia, um beijão aí, tá? Pra você e a família toda. E olha só, vamos ver quem mais por aqui com a gente. Dona Sônia Campos, né? Sempre com aquela mensagem de bom dia maravilhosa. Uma reflexão incrível também sempre por aqui com a gente. E agora, né, lógico que nós temos mais uma musiquinha aí. Então, ó, se você tá querendo pedir o seu sucesso, tá querendo curtir com a gente, é só mandar 998-33-0610. Vamos lá com Drácula, sucesso de Tame Impala aqui na 99.

0: Tame Impala na 99 com o sucesso, gente, estrondoso que se tornou essa música Drácula. Ela é muito dançante, ela é muito vibrante, é maravilhosa, né? E é só na 99, tá? Bora pra mais um intervalo e aguenta aí que já já eu tô de volta aí com o horóscopo.
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0: Bom dia, galera. Bom, gente, começando o nosso horóscopo para vocês aqui na 99. São 7 horas e 43 minutos. E agora vamos lá, tá? Como sempre, o primeiro signo do dia é o signo de Áries, isso aí, tá? Eles fazem aniversário do dia 21/3 a 20/4. Sol e Júpiter fortalecem o contato com as pessoas queridas logo pela manhã e colocam os relacionamentos em grande destaque. Há sinal de bom humor e diversão com seus amigos mais tarde. Então dê um rolezinho por aí para se divertir à noite e deixe a rotina bem longe. O astral é perfeito para fazer contatos com as pessoas de fora, tarefas e projetos feitos em equipe. Contam também com as melhores vibes e você pode juntar forças com seus colegas para finalizar tudo bem rapidinho. E para o amor, né, dê uma chance a alguém que mora longe se você está só. Ai, ai, ai, não gostei, tá? A cor do dia para vocês aí do signo de Áries hoje é lilás. Agora nós falaremos com taurinos, que fazem aniversário do dia 21/4 a 20/5. Com o Sol e Júpiter favorecendo o trabalho, coloque as mãos na massa logo pela manhã. O home office ou serviços para o lar contam com as melhores energias. E o astral é favorável para fazer ajustes em casa e resolver alguns assuntos que estavam pendentes. Aproveite para encerrar ciclos antes de se envolver em coisas novas. E a cor do dia para vocês, taurinos, é preto. Agora a gente finaliza aqui com os geminianos que fazem aniversário do dia 21 do 5 a 20 do 6. Com as energias do Sol e Júpiter pela manhã, a sorte tem tudo para sorrir para o seu lado e você pode se dar bem fazendo uma fezinha. A sua habilidade para lidar com as pessoas está on e será mega divertido rever quem você sabe que é importante na sua vida. Então aproveite para conhecer gente nova e se divertir bastante também. A cor do dia para você e de gêmeos hoje é rosa. E este foi o nosso horóscopo. Daqui a pouco tem mais.
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0: Manhã de sucessos pra vocês na 99, são 7h46. 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Um beijão pra galera por lá. E nós vamos seguindo aqui, né? Claro. Vamos de Sam Smith com Dancing with a Stranger. Sabe sucesso com quem? Com a Norma.

0: Sam Smith e Normani com Dancing with a Stranger. E essa é nossa, bom dia, tá? São 7h51, tem mais sucesso chegando? Na sequência, nós vamos de Cadeira Cativa com Zé Neto Cristiano. E essa é uma mensagem, hein? Preste atenção nos sinais. Bom dia.
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1: Olá, mulherada linda que faz a sintonia da Rádio Bombar. Sejam muito bem-vindas ao nosso Toque de Mulher, o seu programa especial que transborda dicas e carinho. Eu sou Andressa Pires e tô super animada pra gente começar essa nossa parte cheinha de informação boa, pensada especialmente pra você. Vamos falar sobre a beleza que vem com a nossa história, né? A pele madura, por exemplo, não é sobre apagar o tempo, mas sobre realçar a vitalidade. Aquelas ruguinhas ao redor dos olhos contam tanta coisa. O segredo é hidratação profunda, protetor solar todo dia, vitamina C de manhã e retinol à noite. É para manter a pele saudável e luminosa, com aquela textura que a gente ama. E por falar em bem-estar, já parou para pensar como o tecido da sua roupa pode fazer toda a diferença no conforto? Algodão, linho, viscose, eles são ótimos, especialmente em dias mais quentes, e trazem um conforto que dura a rotina toda. E claro, a gente não pode esquecer da nossa saúde. Manter o Papa Nicolau em dia, fazer o teste de HPV, exames para ISTs e a mamografia na idade certa é fundamental, viu? Cuidar da gente é sempre a melhor escolha. Fica ligadinha, que já já a gente volta com muito mais no Toque de Mulher. Não sai daí!
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2: Ei, você tá na fase do condor? 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
6: De volta com Manhã de Sucesso pra vocês aqui na 99. Galera, bom dia. Olha, são 8 horas. 8 horas em ponto por aqui, viu? Agora falando aqui com o pessoal do signo de Câncer. Bom dia, cancerianas e cancerianos, né, gente? Eles fazem aniversário do dia 21/6 a 21/7. Bora lá conferir então. Bom, se você anda sonhando com a casa própria, Sol e Júpiter vão enviar ótimas energias pela manhã para você dar o primeiro passo. É um bom dia para comprar algo para o lar, resolver tarefas pendentes em casa e deixar tudo em ordem. Talvez, só talvez, seja preciso mais esforço da sua parte hoje, mas o seu lado responsável vem à tona e você pode... E, aliás, pode ajudar você a terminar as tarefas mais rotineiras e mais chatinhas. Sem perder, né, gente, a concentração. A cor do dia pra você aí do signo de Câncer hoje é salmão. Agora eu falo com leoninos, que fazem aniversário do dia 22/7 a 22/8. O astral é perfeito para expandir os seus contatos e convencer as pessoas com as suas ideias. Criatividade é um ótimo momento... Com a sua criatividade, é um ótimo momento para abrir espaço para novas oportunidades e pessoas diferentes aí na sua vida, com novas ideias e também novos ideais. eventos, passeios e ótimas conversas e um astral bem mais descontraído vão deixar os momentos pra lá de animados. A sorte está ao seu lado e

0: pode fazer a grande diferença no seu bolso na noite de hoje. Leonino, a cor do dia pra você é cinza. E agora eu finalizo com virginianos, que fazem aniversário do dia 23/8 ou 22/9. E bora lá então, né, gente, virginianos? Pode pintar uma graninha que você não estava esperando pela manhã. Com Sol e Júpiter enviando boas energias para o seu bolso, você tem que manter o segredo guardado por enquanto, né? Os assuntos que envolvem a casa ou os parentes podem exigir boa parte da sua atenção, mas da melhor maneira possível. E você ainda conta com ótimo bom senso e disciplina para finalizar todas as tarefas da rotina. E se você está buscando um novo emprego, alguém da família vai te dar uma mãozinha. E a cor do dia para vocês aí do signo de Virgem hoje é azul. Este foi mais o nosso horóscopo. Daqui a pouco tem mais.
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0: Manhã de sucesso pra vocês nesta quinta-feira maravilhosa, dia 15 de outubro de 2026. Galera, hoje, vocês sabem, né, temos aí o sorteio de uma pizza mais um refrigerante 2 litros lá do Supermercado Bragado, tá? Principalmente com as melhores opções pra vocês nessa quinta-feira, então... Vocês já sabem, né? Participa aqui comigo, manda o seu bom dia, manda o seu alô e já vai garantir aí o seu... Bom, é só a janta de hoje, né? Não dá pra ficar sem. 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E claro, né, gente? Tá bem calorzinho ainda. O tempo tá nublado, mas não deixa de tá calor, né? Então aproveita, tá bom? Vai mandando seu bom dia, vai mandando seu alô, igual a galera toda que tá por aqui, olha, meu amigo Marcelão Delanho. Fala aí, Marcelão, como é que tá, hein? Bom dia! Obrigada sempre pela audiência, comigo também o Paulo da Silva trabalhando. Ei, meu amigo Paulo, bom dia pra você. Quem mais aqui com a gente? Deixa eu ver também... Olha só, é a Mariane. Fala aí, Mari. Bom dia pra você. Um beijão. Muito obrigada pela audiência e pelo carinho também, tá? São 8 horas e 4 minutinhos. Vamos também por aqui com Kaique Alessandro e Mariana Fagundes. Sim.

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1: 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São 8 horas e 9 minutos. Como assim? A nossa manhã tá passando muito rápido, gente. Olha, vai mandando bom dia, vai mandando mensagem e vai aproveitando, tá? Como eu já disse pra vocês, hoje nós temos o sorteio de uma pizza e também de um refrigerante 2 litros lá do Supermercado Bragado. Com as melhores opções pra vocês nessa quinta-feira, tem ainda até um refrigerante, tá? E tem também, gente, daqui a pouco mais pra vocês. Aguenta aí.
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1: De volta com Manhã de Sucesso para vocês e aqui na 99 são 8 horas e 15 minutos. Isso aí, turma. Agora nós falaremos com librianos e eles que fazem aniversário do dia 23 do 9 a 22 do 10. Bora lá então. Porque as estrelas favorecem planos para passear, conhecer um lugar novo ou fazer uma viagem rápida para espairecer e se divertir. E com o Sol e Júpiter protegendo suas amizades, você poderá fazer contatos e se divertir muito com o pessoal. E a cor do dia para você aí do signo de Libra hoje é laranja. Agora eu falo com escorpianos que fazem aniversário do dia 23 do 10 a 21 do 11. Vamos lá então, há sinal de ótimas energias para você forrar os bolsos e no que depender das estrelas, o dinheiro não deve entrar e você pode... Aliás, o dinheiro deve entrar e vai cair um pix que não esperava à noite. Ou seja, né, você não tava contando com nada e o dinheirinho vai cair aí pra você. Mas é muita sorte mesmo, hein? A cor do dia pra vocês do signo de escorpião hoje é verde e esmeralda. E por último, mas não menos importante, agora eu finalizo com o Sagitário. Lembrando que sagitarianos fazem, né, aniversário do dia 23, 22 do 11 a 21 do 12. O contato com os amigos, especialmente os que estão longe, contam com ótimas energias de Sol e Júpiter. E planos para uma viagem também estão protegidos. Você conta com uma dose extra de disposição para cuidar dos seus próprios interesses. Mostre que é capaz de encontrar soluções criativas para os problemas do dia a dia e aproveite para aprender mais sobre qualquer assunto que desperta sua atenção. A cor do dia para nós de Sagitário é azul claro e este foi o nosso horóscopo. Daqui a pouquinho tem mais para vocês.
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1: Manhã de sucesso pra vocês aqui na 99. Turminha, bom dia. 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Vamos jogar fora esses sintomas ruins, péssimos que estão atrapalhando a sua vida, beleza? Vamos de música, atende. Vamos, Júnior chegando com Sonho Lunar. E é o sucesso aqui da nossa região. Tá bombando, Divan Júnior.
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1: Eita, olha ele aí, gente! A Diva Júnior! Bom, na 99 são 8 horas, né, e 23 minutos. Vamos mandar um alô especial também pra galera toda lá do restaurante Empório Ladoci. 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Bom, são 8h24. 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
1: 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Um beijão e vamos que vamos, né? Vamos seguindo, que já são 8h26. Hoje e amanhã tá que tá voando, né, Beth? Minha Nossa Senhora, tá muito corrido, mas graças a Deus. Bom que o final de semana vai chegar rápido também, né, Beth? Ó, galera, como eu falei pra vocês, já tem sorteio da pizza, mais o refrigerante 2 litros, mais os 10 picolés da Sorvete Ganache. Você não pode ficar de fora. Mande aí o seu alô. 998-33-0610, número do nosso WhatsApp pra vocês por aqui, belezinha? E bom, e é lógico, gente, tem mais sucesso aqui pra vocês, tem muita música, tem vocês por aqui também, então é só ir mandando o seu bom dia, tá bom? O meu amigo Alexandre José Lúcio apareceu por aqui, ele que tá contente, né, Alexandre? Vamos que vamos! E ele falou, Débora, bom dia! Aqui é o Alexandre José Lúcio e nós estamos aqui na obra no Jardim São Lourenço. Tem um dia de bênçãos. Manda um abraço pro Gilberto. Fala aí, Gilbertão. O Binho também tá por lá. O Emerson e o Rodrigo, eles estão todos na sintonia. Aí sim, hein, gente? Obrigada pelo carinho sempre de todos vocês. E ó, os meus amigos ouvintes, né, que estão falando, Débora, bota aí sucesso pra nós. Claro, né, gente? Tem que ter Mariana Fagundes. Vamos de Mariana Fagundes e Dierinho, porque assim, tem que ter, né, gente? O peão todo tatuado.
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0: Mariana Fagundes!
1: Genial!
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5: Oi, gente linda. Que alegria ter vocês aqui de novo no Toque de Mulher. Andressa Pires chegando com aquele abraço carinhoso para todas as nossas ouvintes maravilhosas. E sabe, por aqui a gente adora trazer dicas que fazem a diferença no seu dia a dia, né? Falando em diferença, que tal uma dica que cuida do seu bolso e ainda do planeta? A gente sabe o quanto é importante pensar no meio ambiente e na nossa saúde. E uma prática super simples que muita gente já faz é plantar alguns alimentos em casa. Pensa que delícia ter sua própria horta, com frutas, verduras e legumes fresquinhos, livres de agrotóxicos. Além de garantir uma alimentação mais saudável para toda a família, você ainda economiza um dinheirinho no final do mês. É um carinho com você, com a sua saúde e com seu orçamento. Viu como dá para ser sustentável e inteligente ao mesmo tempo?
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1: De volta com Manhã de Sucesso pra vocês, são 8h35, galera, bom dia, vamos lá então, tá? Dando sequência aqui à nossa programação e ao último bloco do horóscopo, agora falando com capricornianos. Bom dia, capricornianos. Vamos lá então, tá? Eles que fazem aniversário do dia 22 do 12 ao dia 20 do 1, talvez seja uma boa diminuir o ritmo em alguns momentos e respeitar o seu pique. Sua intuição segue bem afiada e você pode descobrir um segredinho mais tarde. Então não ignore os seus pressentimentos. Sol e Júpiter favorecem mudanças na vida profissional logo pela manhã. E com o seu sexto sentido de plantão, fica ainda mais fácil identificar as melhores oportunidades que vão cruzar o seu caminho na quinta-feira. A cor do dia para vocês, capricornianos, hoje é branco. Agora eu falo com aquarianos que fazem aniversário do dia 21 do 1 a 19 do 2. E o dia começa mais leve, com ótimas vibes para suas amizades, com planos para uma viagem, que também estão protegidos pelas energias de Sol e Júpiter pela manhã, assim como os estudos e o contato com as pessoas de longe. A cor do dia para vocês aí do signo de Aquário é prata. E agora a gente finaliza com peixes, que fazem aniversário do dia 20 do 2 ao dia 20 do 3. Bom, o Sol e Júpiter favorecem algumas mudanças nos seus hábitos e é hora de deixar de lado tudo que te faz mal e adotar atitudes mais saudáveis, mesmo que seja um passinho de cada vez. Você conta com foco para correr atrás de reconhecimento e também fica mais fácil identificar as boas oportunidades que vão cruzar o seu caminho, inclusive um novo emprego, tá bom, piscianos? A cor do dia para vocês é amarelo e este foi o nosso horóscopo. Amanhã tem mais.
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1: Manhã de sucesso para vocês, a 99. Bom dia, turma. Vamos seguindo aqui com a nossa programação. São 8h37 na 99, 8h37. Bom dia. 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E agora vamos de sucesso também, tem Rosé e Bruno Mars com Appetite.

0: 99 com Bruno Mars e Rosé. São 8h42.
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9: Manhã de sucessos aqui na 99, turma. Eita, bom dia. Bom, como eu havia dito pra vocês, chegou o momento de ficar informados aqui comigo e vamos às notícias de hoje. Nossa, muito contente em contar pra explicar, né, gente, como que funcionou, como que vai, serão os passos daqui pra frente com relação ao fim da escala 6x1, né? O que que acontece agora? Bom, a quarta-feira foi movimentada no Legislativo. Há 11 dias do segundo turno, o Senado aprovou a PEC do fim da escala 6x1, enquanto a Câmara também aprovou os benefícios para MEIs propostos pelo presidente Lula, né? A regra previa a votação na casa em duas etapas, com intervalo de 3 sessões. Acontece que uma senadora do PT conseguiu a quantidade de assinaturas para dispensar essa interrupção. E com isso, né, as duas votações ocorreram ontem. E o que diz a PEC, né? A diminuição da jornada de trabalho de 44 para 40 horas semanais, com 2 dias de descanso, sem corte na remuneração. Prevê um período de transição em 2 meses, reduz de 44 para 42 e depois reduz em 14 meses, reduz de 42 para 40 horas, né? Então, será assim, gente, gradativamente, tá bom? A medida deve impactar quase 15 milhões de trabalhadores do país, mais de um terço da mão de obra formal. E nos dois turnos, a PEC teve 75 votos a favor e um voto contra, né? Do Hamilton Mourão, o ex-vice-presidente. Claro, né, gente? Bem acima dos 49 votos necessários. E agora, o texto segue para ser promulgado pelo próprio Congresso. Quem defende? A medida é uma uma forma de dar mais qualidade de vida para a população e ainda tem a capacidade para gerar mais produtividade, considerando a alta de 34,2% desde a última redução da jornada de trabalho no país. Quem critica diz: a PEC deve aumentar os custos das empresas e dos produtos. Uma entidade do setor produtivo indicou que a redução deve gerar uma retração de 0,7% do PIB, que é 76,9 bilhões de reais no caso, né? Na mesma linha, estima-se que os preços dos setores do comércio e dos serviços possam crescer 13%. E indo para a Casa Baixa, né? Também na noite de ontem, o presidente da Câmara, Hugo Mota, pautou o projeto que eleva o teto do MEI de 81 mil reais ao ano, né, para 110 mil em 2027 e 140 mil reais a partir de 2028. E o Lula tinha defendido também a medida contra o lançamento do Prospera MEI. Mota, gente, também acionou na votação os benefícios anunciados no programa. Entre eles estão o perdão das dívidas dos MEIs, além de um benefício do PIX/MEI, né, de 5 mil reais para os microempreendedores. E a rápida votação não era esperada e confirma a sinalização de colaboração de Mota ao Planalto. O texto foi aprovado praticamente por unanimidade no plenário, com 461 votos a favor e apenas 4 contra. A oposição criticou a votação da medida às vésperas do segundo turno, mas também votou a favor do projeto, né? Uma postura similar à que teve com a 6 por 1. Agora o texto das mudanças do MEI segue para o Senado. Então, essas são as informações de hoje. E agora nós vamos, né, com a previsão do tempo.
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9: Bom, galera, hoje, quinta-feira, dia 15 de outubro, a máxima por aqui será de 25 graus e a mínima de 19. A previsão que nós temos é de sol com muitas nuvens e de chuva rápida durante o dia e a noite, com 12 milímetros de chuva previstos. Para amanhã, sexta-feira, dia 16, a máxima permanece aí nos 25 graus, a mínima também permanece nos 19. E a previsão é de sol com muitas nuvens e de chuva rápida durante o dia e a noite, com 24 milímetros de chuva previstos. E para o sábado, dia 17, máxima de 25 graus, a mínima mais uma vez de 19. E a previsão é de sol com muitas nuvens e pancadas de chuva à tarde e à noite, com 5,5 milímetros de chuva previstos para o sabadão. Tá bom, turma? São 8h50. Bora então ali, né, para mais um intervalo. E logo mais estou voltando com vocês. Aguenta aí.
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1: De volta com Manhã de Sucesso para você, são 8h54 na 99, 15 de outubro, finalzinho, né, aqui da nossa programação. 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E nós vamos seguindo por aqui, né? Final da nossa programação. E hoje, gente, quem vai levar pra casa a pizza e o refrigerante 2 litros lá do supermercado Bragado, né? Inclusive, se você não ganhar o sorteio, mas quiser aproveitar a pizza, tem hoje lá também. Bom, sem mais delongas, quem vai levar pra casa hoje é o Alexandre José Lúcio. Fala aí, Alexandre. Bom dia pra você. E hoje, ó, a pizza tá garantida aí, hein, meu querido? Obrigada pela audiência, pelo carinho sempre, né? Tá acompanhando aqui com a gente hoje. Nem precisa pensar na janta, viu? Só passar por aqui e pegar o cupomzinho. A todos os outros que participaram do nosso sorteio de hoje, né? A Ivanusa mandou mensagem, aqui também o João, o Lu. Muito obrigada pelo carinho de vocês. O Rodrigo também participou aqui com a gente hoje.

com a nossa queridíssima Anitta. É isso aí, gente. Tem Downtown aqui na programação pra vocês pra finalizar a nossa quinta-feira. Beijinho, beijo, beijo, beijo. Tchau, tchau e até mais.

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0: 9 da manhã, 5 minutos. Bom dia, bom dia, bom dia. Começando em mais um Estação 99. Depois da Débora Aureliano, com Manhã de Sucesso, está chegando Estação 99 comigo, hein? Cris Silveira. Meu senhor, minha senhora, meu amigo, minha amiga, bom dia, seja muito bem-vindo, seja muito bem-vinda. A partir de agora, tem música boa, tem bate-papo bom, tem prêmios, tem você aqui, tem a tua participação no Estação 99. Hoje, quinta-feira, amanheceu nublado de novo, previsão de chuva, já choveu um pouquinho e agora já saiu o sol também. Este é o Brasil, país tropical, aqui na belíssima, maravilhosa estância turística de Piraju. Temperatura de momento nos estúdios da 99, 22 graus. Vai ficar por aí, viu? Porque chove, faz um pouquinho de frio e vamos levando a temperatura assim nesses dias chuvosos para Piraju e toda a nossa região. Quinta-feira, hoje, 15 de outubro de 2026. Hoje é um dia bem especial, porque hoje é dia do professor, hein? Aos professores da sintonia, meus amigos professores, professoras, parabéns por este dia tão especial, um dia maravilhoso que é o dia do professor. Aliás, o professor é responsável por todas as outras profissões, não é isso? Parabéns, então, ao mestre com carinho, parabéns aos professores. 9 da manhã, 7 minutos, que Deus abençoe grandemente a tua manhã. Que Deus abençoe grandemente o teu dia. Com a graça de Deus e de nosso Senhor Jesus Cristo, vamos que vamos, hein? Pra frente, pra cima, sempre juntos. Tá chegando a mensagem do dia, a mensagem de hoje com ele, a voz da 99, Odelair Ferdin.
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2: Quinta-feira maravilhosa, um dia para praticar o amor ao próximo e a fé em Deus. Oi Cris, oi ouvintes, eu trago uma mensagem hoje para a gente pensar no amor, na paz e no perdão. Nada melhor que um dia após o outro. As batalhas de ontem ficaram no passado. Os desafios do futuro ainda não chegaram. E agora é hora de aproveitar o presente. Com a bênção de Deus, aliada à nossa coragem e determinação. A vida acaba sempre por nos sorrir. Deixe seus receios de lado. Deixe suas ansiedades de lado. E foque em tudo que você pode conquistar. Foque no amor. Foque no perdão. Foque na paz.
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0: Bom dia. Bruna Carla, Eli Soares. Você é precioso. 99, bom dia.

0: 9 da manhã, 13 minutos. Bom dia, bom dia. Olha, meu amigo, minha amiga, meu senhor, minha senhora. Você é precioso. Para Deus, você é tudo. É o filho mais importante que ele tem, tá? Creia nisso. E esteja sempre com Deus em seu coração. Com Deus à frente de tudo em sua vida. Não esqueça. Para Deus, você é precioso, você é preciosa. Você é tudo. 914, Bruna Carla. Eli Soares, você é precioso. Bom dia.
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9:22, bom dia, bom dia, bom dia. A banda Preto no Branco e a dupla André e Felipe. Maravilhosa canção, Meu Barquinho. Minha amiga Maria Eduarda tá ouvindo a gente nesta manhã de quinta-feira. A Maria Eduarda oferecendo especialmente para a mamãe, a dona Ivone. Pessoal, tá curtindo, tá ouvindo rádio ligado, ouvindo a 99, ali na Codes Paulo. Alô, dona Ivone, bom dia. Alô, Maria Eduarda, bom dia pra mamãe. A dona Ivone, que tá curtindo, é fã do programa e adora a canção Meu Barquinho, tá ouvindo. Muito obrigado pelo carinho da audiência e tá participando do sorteio também, tá bom? Alô, turma aí da Codes Paulo, Maria Gonçalves da Mota. O Cristal 1, Cristal 2, bairros vizinhos, um ótimo dia pra vocês, hein? Pediu, tá ouvindo, curtiu com a gente, Meu Barquinho, André e Felipe e a banda Preto no Branco. 9:23, não perca a hora certa, o relojão por aqui, ó, somente as melhores, esse timaço de anunciantes. Todas as manhãs com a gente, hein? 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Bruno e Hélida presentes, alô Brunão, alô Hélida, bom dia. 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Alô, minha amiga Sara, alô, Marcelo, bom dia, bom dia. 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

0: 9h25, não perca a hora certa do relojão. Vamos liberando o nosso canal. O WhatsApp está liberado a partir de agora, em turma. 998-330610. 998-330610. Manda para cá teu nome, de onde você está ouvindo a 99. E manda aí um bom dia pro locutor, hein? Alô, locutor, sertão, amigo locutor. Manda um bom dia pro locutor e manda aí, Cris, eu quero. E boa sorte para você, tá bom? Porque hoje tem um montão de prêmios. 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Baguete recheada, top demais. Refrigerante 2 litros lá da Bela Vila e do meu amigo Luiz. Alô, Luiz. Bom dia, bom dia. 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E tem mais ainda, hein? Tem almoço hoje, churrasco, hein? Marmita grande, serve 2 pessoas, mais refrigerante ali do Explosão de Sabor do Marcinho e da Priscila. 998-330610. Cris, eu quero. E boa sorte pra você. 99.fm. 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
3: Oi, minhas lindas. Que bom ter você de volta aqui no nosso Toque de Mulher. A sua companhia perfeita pro dia a dia. E pra começar a inspirar seu momento, que tal uma dica deliciosa e super prática? Um bolo de caneca com banana, que é saudável e muito fácil de fazer. Para essa receitinha, você só vai precisar de uma banana nanica, um ovo, uma colher de chá de cacau em pó, uma colher de sopa de farinha de aveia e uma colher de café de fermento em pó. É só amassar a banana, misturar os demais ingredientes, colocar na caneca e levar ao micro-ondas por uns 3 minutinhos. E para dar aquele toque especial, polvilha um pouquinho de canela antes de ir pro micro. Fica uma delícia pro lanche ou café da manhã. Já já a gente volta com mais toques especiais na próxima parte do Toque de Mulher. Não sai daí!
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0: 9:39, bom dia para a minha amiga, a Maria Eduarda Sanches. Tá acompanhando a gente, tá ouvindo lá em Manduri. Alô, Manduri, Manduri, capital do verde. Bom dia, Maria Eduarda, agora lá de Manduri. Tá ouvindo a gente, curtindo a 99, mandou pra cá mensagem, disse que vem aqui sempre, sempre pra Piraju. E vai lá, ela passa sempre lá na Bela Vila. E do Luiz, ei, coisa boa, eu não falo, da região toda. Vai lá na Bela Vila, né? Maria Eduarda Sanches de Manduri, tá curtindo a programação, tá ouvindo a 99. Alô, Maria Eduarda, bom dia. Alô, Manduri, capital do verde, rapaz. Cidade boa demais, hein? Manduri, capital do verde, Maria Eduarda tá lá. Tá ouvindo a gente em casa, ela falou. Tá curtindo a rádio e pediu o Bon Jovi. Ouviu comigo, tá ouvindo Always. 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Manda aí, Cris, eu quero, e boa sorte pra você, hein? 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ouvindo a 99, bom dia para todo mundo aí no açougue, hein, também o gerentão do Rival. 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Alô, turma aí, alô, Lucas, bom dia, bom dia. 9:44, perca a hora, não acerta o relojão. 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É qualidade pura, tá? 9h45, bom dia. 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

9 da manhã, 57, Four No Blondes, aqui no Estação 99, WhatsApp. Minha amiga Tamires, bom dia, obrigado pelo carinho da audiência. Tamires está curtindo a gente, ouvindo no teto 1, teto 1, teto 2, bom dia. Ela falou, Cris Silveira, coloque no sorteio da Bia Modas, eu adoro a loja da Rejane, eu adoro a Bia Modas, eu vou lá, tá? Então, tá bom, tá concorrendo, boa sorte pra você. Quem sabe você não fatura hoje um prêmio maravilhoso lá da Bia Modas, da minha amiga Rejane. A loja tá linda, hein, gente, tá? Tudo pra você, minhas amigas, pra você, minha amiga, pra você, meu amigo, tudo pra família também, infantil ali.

0: 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Alô, turma aí, bom dia, bom dia. Vale compras, hein? Cinquentão. Eu quero. Ô, Cláudia, manda um vale compras desse aí de um cinquentão pra mim. Já ajuda. Vou passar por aí. 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Então, 998-330610, 998-330610, manda aí, Cris, eu quero. 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Vá mandando, vá participando. 10 e 1 agora.
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0: Dessa manhã, 11, bom dia, maravilhosa, o fenômeno Billie Eilish, aqui no Estação 99 também, ela com o irmão dela, que é produtor, empresário, compositor, o Phineas O'Connor e a Billie Eilish. I love you, quem pediu, tá curtindo a gente todas as manhãs, minha amiga Mariana. Alô Mariana, bom dia, bom dia. Tá lá na Vila Tibiriçá, mora lá na estação. Tá curtindo o Cris Silveira? Falou, Cris Silveira, coloque no sorteio aí, pelo amor de Deus. Quero muito, muito mesmo ganhar os prêmios de hoje. Boa sorte pra você, tá bom? Tese 11, agora não acerta o relojão. Paranapanema FM, claro, importante é ter você com a gente, Bela Vila, e do meu amigo Luiz. 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

0: Dessa manhã, 28. Bom dia, André e Felipe, aqui no Estação 99. Esta, quem pediu, nosso amigo Luiz Paulo. Alô, Luiz Paulo, bom dia. O Luiz Paulo e todo o timaço ali da Casa de Imóveis Silva. Alô, Luiz Paulo pediu, tá curtindo. André e Felipe, sucesso dos irmãos, a dupla incrível, a dupla de canções evangélicas, né? Gente boa demais, eu conheço o André e Felipe. Sucesso aqui no Estação 99. Nós tivemos um programa, num projeto evangélico lá em São Paulo, há um tempo atrás. O André e Felipe, é um sucesso incrível, humilde, bem humilde, uma dupla. São irmãos que cantam o evangelho. Embidiu, Luiz Paulo está curtindo a gente, todo mundo aí na Casa de Imóveis Silva, bom dia! Corra para os meus braços, André e Felipe. 10h29, percora não acerta o relojão, Paranapanema FM, importante sempre ter você com a gente, meu amigo Dinho, alô Dinho. 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Alô, turma aí, bom dia.
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0: 10h31, não mandou mensagem ainda, tá esperando o quê? Manda pra cá, 998-330610, manda o teu nome, de onde você tá ouvindo a gente, manda aí, Cris, eu quero, porque tem um montão de prêmios hoje. 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Vale Compras de R$50. Presentaço da minha amiga Cláudia. Alô, Cláudia, bom dia. Alô, Camila. Alô, Antônia, tudo bem, Antônia? Todo mundo aí no Sacolão Avenida. Hoje também tem, sabe o quê? 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

0: Dessa manhã, 45, belíssima canção na voz dele, Leandro Borges. Maravilhosa canção. Eu estive numa palestra uma vez com o Leandro Borges. Né? Ele nem fazia tanto sucesso assim como faz hoje. Né? Gente boa demais também. Leandro Borges aqui na 99.1 FM. Deus e eu. Quem pediu tá curtindo a gente todas as manhãs. O Paulo da Silva. Alô, Paulo. Bom dia, bom trabalho. Obrigado pela audiência, pelo carinho. Tá curtindo, tá ouvindo, tá participando do sorteio, hein?
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0: 10 da manhã, 46, todas as manhãs com a gente. Ele, meu amigo Marcinho Corintiano. Alô, Marcinho. Alô, Pri. Bom dia, bom dia. 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

0: 11 da manhã, 6 minutos. Bom dia, roupa nova no Estação 99, linda demais. Quem pediu? Minha amiga Silvana. Oi, Silvana, bom dia. Silvana e todo mundo lá, as meninas, lá da cozinha do restaurante Vovonice. Bom demais, hein? Alô, Shirley. Todo mundo aí no Vovonice, hein? Bom demais, Vovonice, restaurante maravilhoso. A turma na cozinha lá, minha amiga Silvana, alô meninas aí, um ótimo dia, pediu, tá ouvindo. Roupa nova, linda demais, e tá participando do sorteio. Boa sorte, Silvana, bom dia. 11 da manhã, 7 minutos, e vamos pra onde? 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
0: Muito obrigado, minha amiga Sara. Todo mundo aí. Alô, Marcelão. Alô, Sara. 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Ô, Sara, estão pedindo aqui mais sorteio aí da Virgínia, hein? Vamos fazer um sorteio aí já no sabadão de novo? Ah, já prepara aí, a galera tá aqui. Cris Silveira, não vai ter mais sorteio da Ohana's. Ah, minha amiga Sara, bom dia a todo mundo aí. Ótimo dia pra vocês, viu? 11 da manhã, 9 minutos, Paranapanema FM. Claro, o importante é ter você.
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0: 11 da manhã, 16, Eduardo Costa aqui no Estação 99, lá para minha amiga Evanusa. Alô, Evanusa Alves, alô, Eva. Bom dia, trabalhando, ouvindo o Cris Silveira, ouvindo a 99, pediu, tá curtindo? Eduardo Costa, olha ela aí.
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0: 11:16, percana não, acerta o relojão com a gente todas as manhãs. 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RL Soluções. 11:18, percana não, acerta o relojão. 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Alô, Marcos, alô, turma aí. Bom dia, bom dia.
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8: 11 da manhã, 26. Bom dia, bom dia. Já já, resultado do sorteio em turma. Vamos pra onde agora, produção? Vamos lá para Milton Spínola. Tá chegando ele, o famoso Herbie Godon. Meu amigo Eduardo, cadê você, Eduardo? Tá chegando aqui, alô Eduardo, bom dia, bom dia.
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8: Muito bem, valeu, meu amigo Eduardo, famoso Herbie Godon, a Ellen também tá lá, o Adriel, todo timaço de marketing, vem aí, uma loja maravilhosa, hein, gente, tá chegando a hora, aguardem. 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
8: Muito bem, valeu, fica com Deus também o senhor aí, o doutor Rômulo. 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
8: Muito bem, valeu Silvio. 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Cadê a vinheta, ô produção? Manda aí, vai. Muito bem, olha, não dá tempo para mais nada, tá acabando o programa, hein? Eita, olha, todo mundo que mandou mensagem para cá tá participando, mensagem de áudio, de texto, a produção leu todas as mensagens, ouviu todos os áudios, eu aqui também, ó, no intervalo comercial, dá um tempinho para tomar uma água e ficar ouvindo aí os áudios, lendo as mensagens, embora sejam muitas e muitas e muitas. Não dá tempo de falar de todo mundo, nem colocar tudo no ar, mas todo mundo que participou com carinho aqui também concorre aos prêmios, tá bom? Olha, e vamos agradecendo aos nossos patrocinadores, todo mundo, em especial a Bela Ville do meu amigo Luiz, Explosão de Sabor do Marcinho e da Priscila, o Sacolão Avenida da minha amiga Cláudia. Ah, e também, é claro, Bia Modas da minha amiga Rejane. Rejane, valeu, hein? Todo mundo participando. Quem tá levando? Ó, vou sortear duas pessoas. Cada um vai levar dois prêmios, tá? O Ivan Ortiz, que tá na sintonia com a gente. Alô, Ivan. Bom dia, Ivan Donizete Ortiz. Tá levando vale compras de R$50 ali do Sacolão Avenida e também o almoço do Explosão de Sabor. Ô, Ivan, confirma aí pro Cris Silveira. Faturou dois prêmios. Quem tá levando baguete recheada maravilhosa, Bela Ville, mais refri de 2 litros e ainda presentaço lá da Bia Modas. Quem é? Ela, Júlia Graziele Ribeiro. Alô, Júlia, olha, baguete recheada, hein? Ah, e prêmio lá da Bia Modas. Confirma aí pro Cris Silveira, Júlia Graziele Ribeiro. O Ivan Ortiz já confirmou. Valeu, agradecendo a todas as mensagens. Para você que não mandou mensagem, mas tirou um tempinho para ouvir a gente, valeu pelo carinho. E parabéns mais uma vez ao Ivan Donizete Ortiz e a Júlia Graziele Ribeiro. Na sequência tem Parada Esportiva. Logo mais, horário eleitoral gratuito obrigatório. E na sequência tem Jornal Operação Cidade. 11h36. Valeu, turma. Até.
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22: Alô, alô, você! Estamos chegando, hein? Aqui na 99.1 FM, aqui na sua Paranapanema. Sabe por quê? Porque agora é hora de esportes. Agora é hora do Parada Esportiva. Com a sua licença, com o seu carinho, com a sua amizade, com a sua audiência, nós vamos falar de esportes pra você.
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22: Primeiro destaque é seu, Lucas Miranda.
23: Daqui a pouquinho no Parada Esportiva, vamos falar de Libertadores. O Palmeiras largou em vantagem contra o Fluminense no Maracanã. E ainda a chegada de Seedorf no comando técnico do Corinthians. O retorno de Neymar ao Santos para a partida do Brasileirão. E a preparação do São Paulo pro pega contra o Vasco.
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22: Alô você! Estamos chegando e o Parada Esportiva vai caminhando no seu rádio. 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No Parada Esportiva, eu vou chamar o Lucas Miranda para falar, para contar tudo do Corinthians. Alô, alô, Lucas Miranda, bom dia.
24: Corinthians, salve o Corinthians.
23: Amigos do Parada Esportiva, um grande abraço. Pelos lados do Corinthians, o holandês, o novo técnico, chegou para se juntar com o Memphis Depay, outro holandês, mas fora de campo, para tentar ajudar o Corinthians nesta reta final a se livrar de um rebaixamento no Campeonato Brasileiro. O técnico corintiano vai ter um problema para a sequência da temporada. Isso porque o jogador Ranieri, meio-campista, acabou sofrendo uma lesão no menisco. Vai precisar passar por um processo procedimento cirúrgico no joelho e será desfalque no Corinthians daqui pro restante da temporada.
22: E agora, aqui na 99.1 FM, no Parada Esportiva, Lucas Miranda vai falar do São Paulo.
0: São Paulo! Salve o tricolor paulista!
23: Dos lados do São Paulo, o técnico Dorival Júnior está um tanto quanto animado com relação à sequência tricolor. Sábado no Morumbi, dentro de casa, a equipe vai em busca de mais uma vitória dentro da competição. São Paulo que tenta ainda buscar uma vaga em pré-Libertadores, esperando ali uma brecha para abertura de G6 ou G7 do Campeonato Brasileiro. Na última partida, por exemplo, vitória importante dentro de casa. E o São Paulo continua dentro de casa, dentro do Morumbi, tendo ali um principal fator para buscar pontos e deixar o torcedor, digamos que, um tanto quanto aliviado, pensando em 2027. Será que ainda dá tempo de buscar essa vaga na pré-Libertadores? O torcedor está confiante. Dentro de campo, a motivação também é grande. Lucas Moura retornou ao time fazendo parte da equipe e é aguardado também para o duelo de sábado contra o Vasco na capital paulista.
22: Seguindo no Parada Esportiva, já falamos do Corinthians, do São Paulo. Agora o Lucas vai falar, sabe de quem? Do Palmeiras!
0: Palmeiras!
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23: Na academia de futebol, muita alegria por parte do torcedor palestrino. Isso porque, pela Libertadores, jogo de ida, fase semifinal, o Palmeiras deu um passo importante para chegar à decisão da competição. Palmeiras acabou fazendo 2-1 diante da equipe do Fluminense no Maracanã. Flaco Lopes no primeiro tempo e Marlon Freitas na segunda etapa fizeram os gols da vitória por 2-1. Palmeiras tomou um gol no finalzinho do jogo. Agora, Verdão semana que vem poderá até empatar dentro de casa, que estará garantido na decisão. Antes, porém, os comandados de Abel Ferreira voltam suas atenções para o Campeonato Brasileiro. Isso porque o Palmeiras volta a campo no final de semana, fora de casa, contra o Atlético Paranaense.
22: Parada Esportiva pra você e por você. O Lucas Miranda chega agora pra falar, sabe de quem? Do Santos!
24: Santos! Santos! Gol! Agora quem dá bola é o Santos!
23: O santista de olho na pré-Libertadores. No final de semana, o Santos terá o Fluminense domingo no Maracanã, com o Neymar retornando ao time depois de ter ficado de fora contra o Galo Mineiro. Neymar está de volta, a tendência, inclusive, é de que o jogador faça parte da equipe titular na partida diante do tricolor carioca. O Santos que está ali de olho, atento, numa possibilidade de abertura ali de vaga, de pré-Libertadores, e o Peixe embalado, apesar da derrota no final de semana contra o Atlético Mineiro, o Santos ainda continua pensando em grandes objetivos para a temporada 2027. Informações dos clubes da capital para o Parada Esportiva.
22: Lucas Miranda, muito obrigado por contar aqui tudo do Corinthians, do São Paulo, do Palmeiras, do Santos. Amanhã você volta, Lucas, e eu volto daqui a pouquinho para falar das notas locais e regionais aqui no Parada Esportiva.

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9: É o Parada Esportiva que vai seguindo aqui na 99.1 FM, na sua rádio Paranapanema. 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Nesta segunda parte do Parada Esportiva, Marcelo Niquima já está chegando e trazendo as primeiras informações. Pelo que eu vi ali na fichinha dele, é tênis e mesa a primeira informação. É isso, Niquima. Bom dia.
10: Muito bom dia, meu amigo Odenair Ferdin. Chegando com os destaques esportivos, a equipe de basquete feminino da cidade de Avaré é campeã, né, do torneio regional, torneio Tony Affini, que aconteceu em Paraguaçu Paulista. E a equipe, né, de basquete 40+, conquistou mais um título para o município de Avaré. Então também muito forte o basquete de Avaré, que conquistou esse título. Também tivemos torneios de tênis de mesa lá na Top Drive em Piraju, aonde o campeonato que está acontecendo no momento, o campeonato escolar, e a participação ainda é de vários atletas. 8 atletas estão classificados para a fase final desta competição, e houve a vitória ainda do Vitor Belucci, que conquistou, né, já 16 pontos e está classificado para a próxima fase. E também o Pedro Cassanho, que conquistou 15 pontos e já está classificado para a próxima fase. Além do campeonato municipal, onde o Vitor Belucci ganhou de 4-0 do atleta Júlio César.
9: É o Parada Esportiva aqui na sua rádio Paranapanema. Aqui o importante é ter você. 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Marcelo Niquima, vamos seguindo, Marcelo Niquima. E tem aí muitas atividades esportivas, Futebol Society, muita coisa rolando aí na nossa cidade e na nossa região, hein, Niquima?
10: Está marcado de momento a rodada do campeonato de Futebol Society lá no Arena Recanto Feliz. O Ibis vai estar enfrentando o Vila do Sapo a partir das 8 horas da manhã. O Água da Chácara enfrenta o Manchester City. O Pizzaria do Gu enfrenta o Ousadia. E o Ponto do Espetinho vai estar enfrentando o Malfica Futebol Clube. O Ibis, que já estreou na competição, o Vila do Sapo, Manchester City, o Água da Chácara, que já estrearam na competição. A Pizzaria do Gu também já jogou. O Ousadia vai fazer a sua estreia. O Ponto do Espetinho de Itaguaí fará a sua estreia. O Malfica também já jogou a primeira rodada da competição. Então, estamos aguardando tudo para ver o que vai estar acontecendo lá no Recanto Feliz, no campeonato Cascudão de Futebol Society, que vai estar prestando homenagem ao Adilson Chupeta, né, o saudoso Adilson Chupeta.
9: Muito obrigado, Marcelo Niquima. 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Expectativa agora para o início do Campeonato Amador de Campo aqui da cidade de Piraju. Campeonato fechado, 10 equipes, um campeonato que promete ser tão bom quanto foi o nosso campeonato de futsal. Tomara que a rivalidade, óbvio, ela deve acontecer, mas a amizade também deve predominar, assim como foi no futsal, que aconteça no futebol de campo. E Piraju volte a mostrar a sua força, não só no futebol, mas também em saber competir, saber perder, saber ganhar e prevalecer a amizade, onde aquela frase, o esporte faz amigos, deve predominar no futebol de Piraju, porque aqui sempre foi referência neste quesito. As equipes para o futebol de campo já estão definidas. Umbrella Pizzaria do Gu deve montar um time forte. Departamento de Esporte de Piraju vem aí com sua juventude. Fênix Combatentes tem feito ótimos campeonatos. O Juventude promete. Dragão do nosso amigo João também promete. Nana Salles, do nosso amigo Thiago Salles, sempre é forte. Voltes, da família Colina, através aí do Biro, através do Clodo Dago, sempre é um time forte. O Resenha do Newton nem se fala. Nova América do Eupídio sempre monta times competitivos. E a novidade de novo aí, o CTB Boinha, com a juventude, uma meninada que vem fazendo bonito na região. Portanto, o nosso campeonato de futebol aqui da Estância Turística de Piraju promete, nos próximos dias, com certeza, o congresso técnico e a abertura, previsão para começar ainda neste mês. Vamos aguardar os detalhes. E para fechar o Parada Esportiva de hoje, eu quero dar um destaque para a equipe Voltes no campeonato do Cinquentinha lá em Santa Cruz do Rio Pardo. Novamente, a equipe Voltes está fazendo

0: por aqui. Um grande abraço a todos e até amanhã.
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10: Na Estância Turística de Piraju, meio-dia e 14, boa tarde. Hoje é quinta-feira, 15 de outubro de 2026.
11: Hoje é Dia Internacional da Mulher Rural. Hoje é dia também do normalista. E hoje é dia do professor.
10: Jornal Operação Cidade, com a apresentação de Marcos Fernandes e Cris Silveira.
11: A participação é do Adriano Dias.
10: As manchetes.
11: Câmara dos Deputados aprova lei e projeto que amplia teto do MEI.
10: Presidente da Câmara de Santa Cruz do Rio Pardo é afastado do cargo.
11: Santana do Itararé, no Paraná, terá eleição suplementar para prefeito no próximo dia 25.
10: Santa Cruz do Rio Pardo realiza a Semana Marionelli.
11: Departamento de Saúde prepara ações do Outubro Rosa para o dia 28 lá no Postão.
10: Feirão do Emprego neste sábado na Praça em Ourinhos.
11: Hoje em fartura, lançamento da campanha Semear e Cuidar, campanha contra o câncer de pele.
10: Polícia Civil prende em Pirajuí, Sarutaiá, suspeitos de furtar máquinas agrícolas e gado.
11: O prefeito Carlinhos Pneus isolou as margens do rio ali na região da FECAP devido ao nível de água acima do normal.
10: Daqui a pouquinho uma entrevista ao vivo com a chefe da lançadoria da Prefeitura de Piraju, Fabiana Binha. Entre os assuntos, o sorteio do IPTU que vai ser amanhã. Agora o destaque da internet com Adriano Dias.
12: Ciclone e frente fria fazem temporal ganhar mais força no Sudeste nesta quinta-feira.
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10: Meio-dia e 17, Câmara dos Deputados aprova projeto que amplia teto do MEI. A Câmara dos Deputados aprovou ontem projeto de lei complementar que amplia o limite de faturamento do MEI, microempreendedor individual, dos atuais 81 mil por ano para 110 mil para o próximo ano, em 2027.
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10: Mega Sena acumula e prêmio vai a 170 milhões. Ninguém acertou as 6 dezenas da Mega Sena. Sorteio realizado na noite de ontem em São Paulo. Sendo assim, o próximo sorteio, que acontece domingo, dia 18, vai pagar 170 milhões.
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10: Presidente da Câmara de Santa Cruz do Rio Pardo é afastado do cargo. O vereador e presidente da Câmara Municipal de Santa Cruz do Rio Pardo, Juninho Souza, foi afastado do cargo por 15 dias. A suspensão ocorreu no âmbito de uma investigação que apura a atuação do vereador durante a fiscalização do projeto habitacional Vida Longa. A punição foi aprovada por 7-5 em sessão plenária, acompanhando o parecer do Conselho de Ética da Câmara de Santa Cruz do Rio Pardo. A investigação começou após o vereador discutir e apontar possíveis irregularidades no empreendimento habitacional. O caso passou por análise do Conselho de Ética da Câmara de Santa Cruz do Rio Pardo, que recomendou o afastamento do vereador por 15 dias.
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10: Município de Santana do Itararé, no Paraná, terá eleição suplementar para prefeito. O município de Santana do Itararé, no norte pioneiro do Paraná, está entre as cidades brasileiras e terão eleição suplementar para prefeito no dia 25 de outubro, data marcada também para o segundo turno das eleições. Além da escolha para presidente da República, os eleitores do município de Santana do Itararé também vão escolher o novo prefeito.
11: 12 horas e 20, meio-dia e 20. 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
10: Santa Cruz do Rio Pardo realiza a Semana Marionelli. Santa Cruz do Rio Pardo tem uma programação especial dedicada à música e à valorização da cultura durante a Semana Marionelli. Marionelli, que também já morou aqui em Piraju. A homenagem contará com duas apresentações musicais no Palácio da Cultura em Santa Cruz do Rio Pardo. Uma vai ser hoje, às 8 horas da noite, com a apresentação do Centro Cultural Especial Dog. E a outra vai ser no domingo, às 7:30 da noite, em Santa Cruz do Rio Pardo.
11: 12 horas e 22, meio-dia e 22, Jornal Operação Cidade, na sua 99.fm. 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
10: Campo Municipal de Sodrelha, em Santa Cruz do Rio Pardo, foi invadido e teve torneiras furtadas. O campo de futebol Lúcio Casa Nova, no distrito de Sodrelha, município de Santa Cruz do Rio Pardo, foi alvo de furto e vandalismo. A polícia, inclusive, está investigando. O caso foi registrado ontem. O espaço público de lá furtaram torneiras e também a fiação elétrica e ainda causaram, além dos danos materiais, eles acabaram causando também, danificando o prédio público, quebrando vaso sanitário, entre outros danos que eles realizaram. Portanto, os indivíduos que estão sendo investigados no distrito de Sodrelha.
11: 12 horas e 23, 12:23, Jornal Operação Cidade. 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
10: Departamento de Saúde de Piraju, preparações do Outubro Rosa para o dia 28 no Postão. No próximo dia 28 de outubro, no Postão, haverá um momento de acolhimento, informação, prevenção, cuidado com a saúde da mulher, além de atividades voltadas ao bem-estar físico e emocional de toda a comunidade pirajuense. Haverá palestra também, vai ser no próximo dia 28 no Postão. Das 18 às 20h30, todos estão convidados.
11: 12 horas e 24 agora. Meio-dia e 24. 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
10: Cerqueira César, agendamentos para emissão da nova carteira de identidade acontece hoje. A Secretaria Municipal de Desenvolvimento Econômico e Cidadania informa: o agendamento para emissão da carteira de identidade nacional está acontecendo hoje no Centro Administrativo Municipal, na rua JJ Esteves, na próxima prefeitura, no centro da cidade, da cidade de Cerqueira César. Portanto, quem mora em Cerqueira César deve aproveitar hoje, hein, para tirar a sua nova carteira de identidade nacional.
11: Meio-dia e 26, agora 12 horas e 26 minutos. 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
10: Feirão do emprego neste sábado na praça em Ourinhos. As oportunidades para quem busca uma colocação no mercado de trabalho vão ganhar reforço especial em Ourinhos. Neste sábado, dia 17, a Prefeitura de Ourinhos, juntamente com a Associação Comercial de Ourinhos, vai estar atendendo no centro de Ourinhos, na praça, das 9 da manhã à 1 hora da tarde, oferecendo várias oportunidades de trabalho no comércio de Ourinhos.
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10: Hoje, lançamento da campanha Semear, Cuidar, Câncer de Pele. Hoje, o plenário da Câmara Municipal de Fartura receberá o lançamento da campanha Semear e Cuidar Câncer de Pele, uma iniciativa do Sindicato Rural de Fartura em parceria com a FAESP, por meio da Comissão Semeadoras do Agro. O encontro contará com uma palestra de conscientização e orientação. Vai ser hoje à tarde na Câmara Municipal da cidade de Fartura, da 1 às 4 da tarde. Já às 5 horas da tarde, esta palestra acontecerá aqui em Pirajó.
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10: Atenção, Piraju, hoje às 2:30 da tarde, a Faculdade FIASP no Distrito Industrial em Piraju estará realizando em suas instalações Avaliação geral odontológica gratuita como canal, restauração, extração, isso mesmo. Avaliação odontológica gratuita. Você que está precisando fazer canal, restauração ou extração, compareça hoje, 14h30, na Faculdade Fiasp, no Distrito Industrial, em Piraju. Informações pelo telefone 996-365544. 996-365544, Faculdade Fiasp, no Distrito Industrial. Vamos agora para o boletim das eleições e depois uma entrevista ao vivo com a Binha, do setor de lançadoria da Prefeitura de Pirajó.
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16: Lula confirmou presença no debate da Band e Flávio Bolsonaro também declarou que participará. O encontro faz parte da disputa de propostas e posicionamentos na reta que antecede a votação de 25 de outubro.
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8: Meio-dia e 37. Hoje no Jornal Operação Cidade, aqui na Rádio Paranapanema, nós estamos recebendo a presença da Fabiana, a conhecida Binha. Ela é a chefe do setor de lançadoria da prefeitura aqui da Estância Turística de Pinaju. Amanhã nós vamos ter mais uma etapa do sorteio do IPTU. Boa tarde, Binha. Muito obrigado pela sua presença.
9: Eu que agradeço. Boa tarde a todos.
8: Fala pra gente do sorteio do IPTU.
9: Então amanhã é o terceiro sorteio do IPTU premiado. Nesse ano foi dividido em 4 sorteios, já ocorreram, foi realizado 2, amanhã é o terceiro sorteio. Vai acontecer na prefeitura às 10 horas da manhã, é aberto ao público, né? Então quem quiser participar, ver como que vai funcionar, é aberto ao público. E os participantes que vão concorrer são aqueles que fizeram o pagamento do IPTU na forma parcelada.
8: Certo. E como é que a pessoa vai ficar sabendo se ela ganhou? É claro que ela vai acompanhar, mas vocês entram em contato também? Como é que é?
9: É, isso aí. Então, o sorteio, como eu disse, pode participar presencialmente, mas também vai ser transmitido nos canais oficiais da prefeitura. Provavelmente, é bom, em rede social. Uhum. Mas também, depois disso, a lançadoria faz contato, ou a pessoa pode acompanhar no Diário Oficial do município a publicação dos códigos que foram sorteados.
8: Tem que estar. É claro que vai estar no nome dela, né? De repente a casa é alugada, mas o IPTU está no nome do proprietário.
9: Então como que funciona? O sorteio amanhã ele ocorre dos códigos do imóvel. Não aparece nome de proprietários. Aparece os códigos do imóvel. É feito contato com aquele que foi sorteado para que ele apresente os documentos. E nesse momento é que é verificado quem vai fazer jus a receber o prêmio. Porque o imóvel pode ter um proprietário, pode ter sido vendido e ter um compromissário, porque ou alugado. Então, aquele proprietário, aquela pessoa que paga o IPTU, ela também pode concorrer. Só que nesse momento ela vai ter que apresentar os documentos. Então, é no momento do sorteio posterior, o contato é com os dados que tem na prefeitura, do proprietário do imóvel.
8: E depois tem outro sorteio mais pra frente?
9: Em dezembro, o último sorteio. É o último sorteio, são 20 prêmios de R$1.000. Amanhã serão 10 prêmios de R$1.000.
8: Tá certo. Ô, Binha, agora a prefeitura também, Ela, inclusive, a gente está comunicando aqui, está chamando as pessoas que têm casas, que têm terrenos, para fazer um cadastro. Que cadastro é esse?
9: É, então, fazendo o IPTU premiado, nós percebemos ainda mais a falta de documentos ou a falta de telefone para fazer contatos com alguns dos proprietários. Então, a prefeitura está com essa iniciativa de convidar a população para fazer atualização de dados do imóvel. Tanto para endereço de correspondência, quanto telefone, e-mail ou alteração de propriedade mesmo.
8: É, e como é que faz para a pessoa, então, ela colocar em dia as suas informações da casa?
9: Tá, nesse primeiro momento é exclusivamente pelo site da prefeitura. No site da prefeitura tem um link que é o Portal do Contribuinte. www.portaldocontribuinte.com.br/piraju. E lá tem um menu de atualização de dados. É simples. Clicou em cima, vai aparecer para você fazer o login. Você vai selecionar o imóvel e vai anexar documentos. Se precisar, você pode tirar uma foto do celular e mandar dados, CPF, RG, cadastrar um endereço de correspondência, e-mail e enviar para a prefeitura. E a prefeitura faz a atualização do cadastro e responde por ali mesmo. Então, no primeiro momento, é só eletrônico.
8: Uhum.
9: Futuramente vai abrir para atender presencial, mas no momento é exclusivamente pelo site.
8: A gente está ouvindo muito falar sobre georreferenciamento. O que, que é isso?
9: Tá. É, o georreferenciamento ele ocorreu no final do ano passado. Ele foi feito na cidade inteira para fazer levantamento de áreas construídas. É, algumas casas foram construídas, não tinha projeto e estavam só com o terreno. Nesse georreferenciamento é identificado toda a construção, toda a ampliação. E nesse momento é atualizado o cadastro da prefeitura. A prefeitura lança o IPTU ou notifica o proprietário dessa ampliação. Então essa atualização que nós falamos agora de dados também vai ser aberta para verificação das ampliações.
8: Tá, mas nós já tivemos então o georreferenciamento.
9: O georreferenciamento, né? Ele foi feito ano passado, mas alguns imóveis foram atualizados agora durante o ano de 2026. Então a conclusão de toda essa análise vai ser feita agora esse final de ano. Então teve alguns proprietários que foram até a prefeitura que não identificaram a alteração do IPTU. E eles mesmos alegaram que tinham ampliado. Então casos como esse vão ser lançados agora no IPTU 2027. Mas essa atualização também visa a oportunidade da pessoa verificar antes e contestar ou até mesmo confirmar.
8: Tá certo. Tem algo mais que você queira registrar?
9: Sobre IPTU premiado. É algo interessante, é algo que a população vinha pedindo, né? Que fosse um benefício ou premiar o bom pagador. Então, as pessoas receberam, tem algumas pessoas que ficaram bem satisfeitas e surpresas porque não esperavam que fosse dar certo. Então, vale a pena, pague em dia e concorra a esse prêmio. E 2027 tem mais. Inclusive, essa atualização cadastral, aquele que fizer, ele vai concorrer com um código a mais para poder participar do IPTU premiado 2027.
4: Dibinha, quem está atrasado aí com o IPTU e correr para regularizar, dá tempo ainda de participar do sorteio?
9: Não, ele consegue participar para o último sorteio. Porque quem que pode participar? Todos aqueles que estão pagando em dia, mesmo que tenha acordo em dívida ativa. Se tiver pago em dia, ele concorre. Então, o próximo sorteio, que será em dezembro, ele tem que fazer o pagamento até novembro. O último dia de novembro tem que estar tudo em dia para que o número dele passe a fazer parte do sorteio em dezembro.
4: Quem sabe ele paga, regulariza e ainda ganha um prêmio, né?
9: Aí é bom demais,
4: bom
9: né?
4: Demais,
8: né? Tá certo. Binha, muito obrigado pela entrevista.
9: Obrigado.
8: A gente conversou assim com a Fabiana Binha, do setor de lançadoria da Prefeitura de Piraju. Meio-dia e 44, após o intervalo, outras notícias.
4: Vamos com o Minuto Agro.
8: Minuto
4: aqui,
8: Agro.
4: Antes, aqui no Jornal Operação Cidade.
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10: A colheita brasileira de trigo chegou a 40,3% da área, mas o excesso de chuva no sul aumenta a preocupação com a qualidade dos grãos. A umidade pode afetar características importantes para a indústria da farinha, como o peso dos grãos e a força do glúten.
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7: Meio-dia e 49. Chuvas elevam o nível do rio Paranapanema e prefeitura interdita acesso às margens na FECAP e também no Parque das Águas. Devido às chuvas, as águas do rio Paranapanema estão com um nível acima do normal, exigindo atenção redobrada da população. Ontem, o prefeito de Piranju, Carlinhos Pneus, juntamente com o diretor Érico e o presidente da Câmara Municipal, estiveram no recinto da FECAP e também no Parque das Águas, interditando estes dois locais. Vamos ouvir o prefeito.
8: A gente vinha aqui na trilha das corredeiras da FECAP, porque o rio está subindo muito. Hoje, acho que deve estar passando perto de 800 milhões de metros cúbicos por segundo. E disso para cima, já começa a nos preocupar, porque a água vai chegando e a gente fica preocupado. E a gente notou que várias pessoas, inclusive há pouco, uma senhora com criança, tirando uma foto aqui, acontece um acidente aqui, então a gente veio aqui, juntamente com o Eric, com o Brandino, fazer uma interdição e dizer para as pessoas, tenham cuidado, fique lá de cima, evite chegar perto do rio, porque o rio está cheio, olha para vocês verem lá como é que está a correnteza. E no final de semana, tinha gente aqui na escada, aproveitando, estava calor, nadando, e isso é perigoso, porque vai lá, né, Eric, pega a correnteza e vai acontecer coisa trágica, né?
9: Exatamente. Então a gente pede esse entendimento da população. O local aqui ele é monitorado, né? Nós temos câmeras aqui, inclusive foi através das câmeras que a gente observou as pessoas nadando, frequentando aqui esse local. Então a Defesa Civil, ela está oficialmente fazendo a interdição de várias áreas aqui da FECAP e também vamos fazer na região do Parque das Águas. Então a gente pede para a população que respeite a sinalização, que respeite essa área interditada, que isso nada mais é para a segurança da nossa população e dos visitantes.
8: Cuidado, porque o rio está subindo demais, está traiçoeiro, e aqui a gente avistava antes, garganta ali, as pedras, está passando tudo por cima, e isso é preocupante. Então, um recado que a gente deixa a você. É isso aí, muito obrigado.
7: Meio-dia e 51, e o terminal rodoviário aqui de Piraju está passando por uma limpeza geral no dia de hoje. O Departamento de Obras, através do Érico, está realizando uma limpeza, né? Uma manutenção em torno do terminal rodoviário. Vamos ouvir o Érico.
10: Bom dia a todos. Estamos hoje aqui na região da rodoviária, tanto na parte de trás do prédio da rodoviária, quanto nas plataformas de embarque da rodoviária, também naquela pracinha em frente ao terminal rodoviário, realizando uma limpeza geral. A gente está obstruindo galerias, estamos fazendo limpeza de guias, inclusive vamos fazer uma lavagem de toda a região da plataforma de embarque, tendo em vista que alguns moradores de rua têm frequentado ali, né, têm feito as suas necessidades ali e está com um mau cheiro, né, principalmente na região das plataformas. Então hoje a gente vai fazer esse serviço aqui nessa região, essa limpeza. Já acionamos o Departamento de Ação Social para tratar da questão, né, dessas pessoas, né, desses transeuntes, principalmente pessoas de fora que têm ficado alojados aqui no terminal rodoviário de Piraju. Então a gente está aí, né, nesses dias de estiagem, procurando fazer uma limpeza geral aí nessa região central da cidade, e também estamos com as equipes nos bairros. Limpeza na região do bairro Eldorado, Monte Belo, hoje a região do nosso teto também recebendo um serviço de limpeza, amanhã a região da Vila Tibiriçá e outros bairros do município, além dos postos de saúde e outras áreas públicas que estão sendo limpas durante esses dias aí que a gente tem conseguido trabalhar. Então a gente pede para a população esse entendimento. Não está fácil a gente conseguir manter a cidade em ordem, tendo em vista a grande quantidade de chuvas que tem caído no nosso município. As estradas rurais já estão dentro do nosso planejamento, estamos com os maquinários, com os caminhões, material. Assim que a gente tiver uma estiagem, a gente começa a fazer a manutenção das estradas rurais. Além disso, nos próximos dias inicia-se o recape do Distrito Industrial. Hoje estamos lá mais uma vez fazendo um serviço ali, uma melhoria localizada, né, para facilitar e melhorar o acesso do pessoal do distrito, mas nos próximos dias, assim que der, né, uma estiagem de alguns dias, a empresa começa a fazer o recapeamento no Distrito Industrial, a gente resolve o problema de, né, de trânsito e do calçamento naquela região.
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7: Aí o dia 57, após o intervalo, outras notícias.
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6: 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Olha, tem um recado aqui do Departamento de Cultura da Prefeitura de Piraju. O diretor de cultura, o Mário Dino, ele informa, né, que existe aí na rede social, no Instagram, existe aí uma desinformação. A gente vai, inclusive, ouvir aqui um áudio do Mário Dino, ao qual ele faz uma explicação informando que existe uma página que não é da prefeitura, que não é do Departamento de Cultura. Vamos prestar atenção.
7: Estamos aqui para fazer um comunicado à população de Piraju. O Centro de Convenções Dr. Richardson Lousada é um prédio público que faz parte da administração municipal de Piraju. Dentro do Centro de Convenções existe o Departamento de Cultura. Então nós, do Departamento de Cultura, eu estou nesta administração como diretor de cultura, nós funcionamos dentro do Centro de Convenções Dr. Richardson Lousada. Nós temos observado, nesses últimos dias, algumas postagens feitas num canal de mídia, no Instagram, com o título Centro de Convenções Richardão ou Centro de Convenções de Piraju, com intenções e referências partidárias. E nós estamos passando exatamente aqui para esclarecer a todos os munícipes e população de Piraju, que essas postagens não são vinculadas ao Departamento de Cultura e não são vinculadas à nossa administração atual gestante em ação. Então, estamos passando, refrisando,

0: que essas postagens não pertencem a nós, mesmo porque o domínio desta conta do Instagram não pertence ao Departamento de Cultura e não pertence à administração municipal. Espero que vocês entendam a situação e nós estamos ilesos a qualquer outra informação, crítica ou alguma opinião destrutiva sobre essas postagens, porque referencialmente nós não temos um vínculo partidário e um vínculo de domínio desta conta do Instagram. Agradeço a todos e um bom dia.
1: Ouvimos o Mário Dino, diretor de cultura da Prefeitura de Piraju. Antes das últimas da internet, tempo e temperatura, vamos falar da Clínica Andressa Nardini. 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E agora as últimas da internet, tempo e temperatura, com Adriano Dias.
2: Boa tarde, ouvintes do Jornal Operação Cidade. 11 horas e 28 minutos. Polícia Federal prende segundo deputado estadual eleito mais votado do Rio de Janeiro e ex-chefe da Polícia Civil. 11 horas e 29 minutos. Oposição tenta incluir redução da maioridade penal na PEC da segurança. 11 horas e 35 minutos. Exame do Papa Leão mostram boa recuperação de pulmão. 11 horas e 46 minutos. Telhado de escola desaba e mata mais de 30 crianças no Paquistão. 11 horas e 50 minutos. Ucrânia destrói jatos de guerra em base militar russa. 12 horas e 12 minutos. Correios oferecem descarte gratuito de eletrônicos em mais de 6 mil agências. 12 horas e 18 minutos. Ciclone e frente fria fazem temporal ganhar mais força no sudeste nesta quinta-feira. E com relação ao tempo e temperatura, hoje a mínima é 18 e máxima de 23 graus. Está previsto 16 milímetros de chuva. Amanhã, a mínima é 19 e máxima de 24 graus. Está previsto 2 milímetros de chuva. No sábado, a mínima é 18 e máxima de 23 graus. Não há previsão de chuvas. São essas as notícias do Brasil e do mundo e do tempo e temperatura para o jornal Operação Cidade.
1: E agora vem aí as informações da área policial.
3: Polícia Civil prende aqui em Piraju e também em Sarutaiá suspeitos de furtar máquinas agrícolas e gado. 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Polícia Civil prende aqui em Piraju e Sarutaiá suspeitos de furtar máquinas agrícolas e gado. A Polícia Civil prendeu ontem dois homens suspeitos de furtar máquinas agrícolas e gado, isso durante uma operação que ocorreu em diversas cidades do interior de São Paulo. As prisões foram feitas em Piraju e Sarutaiá. O primeiro suspeito, um homem de 41 anos, foi preso em uma propriedade rural aqui de Piraju. O segundo suspeito, de 43 anos, foi preso em Sarutaiá, inclusive por posse irregular de arma de fogo, por ter uma espingarda calibre 12 e diferentes tipos de munições em sua casa. Além das prisões, as autoridades apreenderam diversos itens em diferentes cidades do interior de São Paulo. Ainda aqui em Piraju, foram recolhidos 4 celulares, documentos e uma espingarda de pressão. A operação também aconteceu em Bauru, onde a polícia encontrou cheques que, somados, chegam a pouco mais de 18 mil. Também itens localizados durante o cumprimento de mandado de busca e apreensão em endereços distintos na cidade de Bauru. A polícia também esteve na cidade de Lins nesta operação e em uma propriedade rural em Carlópolis. Todos os materiais foram encaminhados à delegacia aqui de Piraju para perícia. Uma grande operação contra aí o furto de máquinas agrícolas e gado no interior do estado de São Paulo. Detento engole celular em Bauru. Um detento que cumpre pena no regime semiaberto em Bauru foi preso pela polícia militar ontem em Bauru após engolir um celular que seria levado para o interior de uma unidade prisional. Mas ele não conseguiu expelir o aparelho. De acordo com a polícia, uma equipe foi acionada após o suspeito, que constava como foragido do sistema prisional, dar entrada no pronto-socorro de Bauru. Durante atendimento, ele revelou que cumpria pena em regime semiaberto e havia engolido o aparelho celular com a intenção de levá-lo para a unidade prisional. Informou ainda que havia rompido a tornozeleira eletrônica, mas posteriormente arrependeu-se e procurou atendimento médico após não conseguir expelir o celular. Exame de raio-x confirmou a presença do aparelho celular no intestino do paciente. Após consulta pela Polícia Militar, confirmou-se que ele estava foragido e ele ficou internado sob escolta policial. Polícia prende homem por tráfico de drogas em Santa Cruz do Rio Pardo. A Polícia Militar prendeu um homem em flagrante por suspeita de tráfico de drogas na noite de ontem, na Vila Madre Carmen, em Santa Cruz do Rio Pardo. A ocorrência foi registrada no interior do campo de futebol do 15 de novembro em Santa Cruz do Rio Pardo, após uma denúncia anônima informar que 2 indivíduos estariam comercializando drogas naquele local. De acordo com o registro policial, as equipes foram até o campo e abordaram os 2 suspeitos. Ao perceberem a aproximação dos policiais, eles tentaram fugir, mas foram alcançados. Durante revista pessoal, os policiais encontraram 4 porções de uma substância semelhante à maconha. Ainda aparelho celular e dinheiro. Os 2 homens foram detidos. A polícia acionou uma equipe especializada com um cão que encontrou mais drogas escondidas no campo de futebol. Ao todo, 21 porções de maconha. Os traficantes foram presos. Acidente próximo ao município de Piedade deixa 3 mortos e 1 pessoa gravemente ferida. Um grave acidente foi registrado na manhã de ontem e deixou 3 pessoas mortas e 1 gravemente ferida na rodovia SP-250, próximo ao município de Piedade, interior de São Paulo. Segundo informações da concessionária Sorocabana, o acidente envolveu um veículo Corsa. O veículo Corsa transitava no sentido oeste da rodovia quando, por motivos que serão investigados, o motorista realizou uma ultrapassagem pela pista, perdeu o controle da direção ao retornar à faixa original, atingindo uma árvore. Equipes da polícia rodoviária estiveram no local. Infelizmente, três pessoas morreram e uma ficou gravemente ferida. Participação do repórter Marcos Fernandes.
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galerinha, tamo junto pra mais uma edição das Mais Mais. Aqui é alegria, música boa, energia lá no alto, comigo, o Edson Costa. Segura firme porque hoje a sua tarde vai ser inesquecível. Solta o som que a diversão tá garantida.

Piraju e região, a sintonia tá forte e eu quero mandar aquele abração especial pro Genivaldo Andrade, sempre ligadinho com a gente. E olha só, viu? A galera também do bairro Estação também tá na sintonia. Oi, Rodrigo Carlos Rodrigues, a Lu, a Cristina e a Lúcia Aureliano. Ah, e aquele salve aí pra vocês, tá? E o pessoal também do nosso teto, tá curtindo, tá gostando? Fiquem ligadinhos porque a festa continua. As mais também.

0: Vamos para o intervalo, mas a conexão com você continua. Manda sua mensagem no 14998330610 e já me encontra lá no Instagram também, no Face, @ Rádio Paranapanema. Fique ligado porque eu volto já já.
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2: Já tô de volta, pessoal, com a festa, claro. Ela continua aqui com as mais, com muito mais música boa e aquele alto astral que só a gente tem. Solta o som porque o show não para.

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1: No Rio de Janeiro, o cenário político se define. O ex-prefeito Eduardo Paes, do PSD, reconheceu em uma noite recente que não haverá segundo turno na eleição para o governo do estado. Essa decisão de Paes veio após uma série de definições judiciais que consolidaram o resultado. Com isso, a expectativa é que Rua seja declarado o novo governador do Rio de Janeiro, encerrando a disputa ainda na primeira parte do processo eleitoral. A notícia impacta diretamente o panorama político fluminense, com a transição já se desenhando.
0: Tá tudo certinho com as notícias? Agora seguimos com os melhores hits e aquele astral que só as mais traz pra você. Vamos de música!

0: pegar um cafezinho, dá? Pegar um café e voltar rapidinho? Porque o intervalo é curtinho, curtinho, e eu já volto com mais alegria e música boa pra você.
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2: Chegamos com tudo de novo. A pausa foi curta, foi claro, mas agora as mais volta para animar ainda mais sua tarde. É muita música boa para você.
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0: a gente dá uma pausa rapidinha, mas não desgruda daí não. Já já tem muita música boa e aquela energia pra animar sua tarde. Segura aí que eu volto com tudo.
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4: Oi, gente linda. Que alegria ter você aqui de novo com a gente no Toque de Mulher. Sabe, a vida da gente é cheia de detalhes. E um que sempre me pega de surpresa é a validade dos alimentos na geladeira. A gente sabe que eles duram mais lá dentro. Mas e depois de abertos? Quanto tempo? Pois é, minha amiga, sucos, leite, peixes, carnes, depois de abertos, duram no máximo 3 dias. 3 dias, viu? Já aqueles condimentos que a gente adora, tipo mostarda, ketchup, por terem conservantes, aguentam até 1 mês. Mas ó, sempre dá uma olhadinha na embalagem, ela sempre tem a dica. E uma super dica, coloca uma etiquetinha com a data que você abriu, assim não tem erro. Não é demais? Fica com a gente, que na próxima parte tem muito mais do Toque de Mulher, com mais dicas incríveis pro seu dia a dia. Não sai daí.
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11: Já estamos de volta e prontos para agitar ainda mais o seu dia. É as mais comigo, Edson Costa, trazendo os sucessos que você tanto

Vibe bacana. E se você ainda não segue a gente nas redes sociais, corre lá, arroba Rádio Paranapanema no Instagram e Facebook. É por lá que você fica por dentro de todas as nossas novidades.

0: intervalo é rapidinho, mas eu tô aqui esperando o seu alôzinho no WhatsApp 14 998330610, e também tô nas redes sociais, viu? Marca a gente lá no Instagram e no Facebook, arroba Rádio Paranapanema. Já volto com mais música pra animar sua tarde.
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10: Piraju e região, tamo juntos aqui na Rádio Paranapanema FM. O importante é ter você. Manda seu áudio agora no 14998330610 e vem fazer parte dessa festa. Aumente o som e vamos curtir.
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0: aqui fechamos mais uma sequência incrível, mas calma que a diversão continua. Fiquem ligadinhos porque já já tem mais som pra você.
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11: Tô de volta, galerinha, e o som não para, a animação também. Aqui nas mais, a gente mantém o ritmo lá em cima. Então, hora de música boa.

Que energia maravilhosa é essa, moço? Continua com a gente. Manda aquele alôzinho em nosso WhatsApp 14 998330610 e participa. Já aproveita para seguir a gente nas redes sociais. @ Rádio Paranapanema. Agora solta o som porque esse hit aí vai fazer sua tarde brilhar muito mais.

0: A gente faz uma pausa rapidinho agora, mas não sai daí porque já já tem mais, mais aqui na Rádio Paranapanema FM. O importante é ter você com a gente.
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6: E aí, Piraju e região, de volta com as mais, porque aqui na Rádio Paranapanema FM, o importante é ter você. Quer ouvir sua mensagem? Então manda seu áudio em nosso WhatsApp, 14 998330610. Deixa o som rolar.
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0: Encerrando essa partezinha com o astral lá em cima. Segura aí que a gente volta já já com mais música boa e alegria pra você. Fica aí na sintonia.
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0: Cheguei de novo pra colorir, minha gente. É, colorir o seu dia, né? Com as mais que volta com tudo pra animar ainda mais o seu dia. Então aumente o som e vem comigo nessa vibe incrível.

0: Vamos direto para as informações. O Brasil e o mundo em destaque. E tudo o que você precisa saber chega logo depois. 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
1: No mercado de commodities, o minério de ferro registrou uma queda. O preço recuou 1,16% na bolsa de Dalian, na China, em um período recente. Essa baixa é atribuída a sinais de uma demanda enfraquecida por parte da siderurgia. A queda reflete as incertezas e a dinâmica do mercado chinês, que é um dos maiores consumidores globais de minério de ferro, influenciando diretamente as cotações internacionais e as projeções para o setor.
0: Você já está por dentro do que acontece no Brasil e no mundo? Agora voltamos com o som que você adora aqui com as Mais Mais. Aumente o volume porque tem muita música boa chegando.

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1: Segura aí que a gente já já volta com mais sucessos e muita animação. Tá no ar as mais, na Rádio Paranapanema FM. O importante é ter você sempre junto.
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1: E pra fechar, uma super dica pra facilitar a vida na cozinha. Como calcular a porção de macarrão por pessoa? Pra massas curtas, como parafuso ou penne, cubra o fundo de um prato fundo. Essa é a medida. Pra espaguete, a quantidade que cabe na boca de uma garrafa PET é a ideal. Viu como é fácil? Ah, um beijo carinhoso pra cada uma de vocês que fez a nossa companhia ser ainda mais gostosa. Muito, muito obrigada pela sintonia e pelo carinho. Fiquem bem, fiquem com a gente. Até lá!
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16: Já estamos de volta, galera, com as mais. Segue com muita alegria, muita música boa, energia positiva. Segura aí que vem mais som de

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0: gente finaliza esse momentozinho cheio de música boa, né? Mas a festa não para, tá? Continua aqui que a gente já já tem mais som pra embalar sua tarde.
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0: E tamo de volta, minha gente. As mais continua com muita música boa e aquela energia lá em cima. Aumente o som e vem comigo nessa vibe incrível.

Cheguei, minha gente! E vocês aí, já vou mandando aquele alusão, tá? Um salve especial pro Emerson, Marcelino e o Marcelo, sempre acompanhados com a gente, né? Acompanhando o som gostoso. Ó, o pessoal também do Cores Paulo, bora aumentar o volume, aumenta mais isso, no 10, é isso, volume máximo. Fabinho e Clóvis Rodrigues estão com tudo, tá? Tudo certinho por aí, né? Abraçando também o pessoal de Nova América. Como tá essa energia? Tá positiva? Tá legal? Bacana! Segura essa vibe, porque tem mais sucessos chegando!

0: finalizamos esse momento especial, mas nada de sair daí, tá? Já já tem muita música boa e energia positiva pra alegrar seu dia.
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6: E aí, minha gente, voltamos com tudo aqui com as mais mais e eu quero saber, quem tá curtindo comigo? Levanta a mão, dá aquele sorriso e aproveita, tá? A música tá incrível e a vibe é só pra cima. Bora seguir juntos porque a festa não para aqui na sua rádio Paranapanema FM.
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0: A gente vai para o intervalo, mas eu sigo conectado com você no 14 998330610 e também pelas redes sociais, arroba Rádio Paranapanema. Aproveita para participar enquanto o som dá uma pausa. Volto já já.
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16: E aí, Piraju e toda a região, tô chegando com tudo e já mandando aquele abraço gostoso especial pro Piuí do Lavador e o Rodrigo Carlos Rodrigues, que estão sempre aí ligadinhos no programa, né? O pessoal do Codes Paulo, sintonizados, confirmadíssimos, né? Também a nossa querida Jaqueline e Fabinho, vocês fazem parte dessa festa, viu? E a galera também do bairro Estação, bora curtir muita música agora, o som aqui não para.
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0: tarde especial hoje, né? Tivemos, encerramos aqui mais uma edição das Mais, com muita alegria e energia lá no alto. Eu, Edson Costa, fico por aqui, mas já já a gente se encontra de novo. Continuem ligados na Rádio Paranapanema FM, porque sempre tem mais.
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0: Eita, trem bom demais da conta. De bem com a vida sempre, sorrindo para o novo dia, na melhor sintonia, na melhor companhia. Comigo, JP Ribeiro, chegando no Porteira Sertaneja. Tarde gostosa de quinta-feira. É pra você de Piraju e região aproveitar comigo.
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0: Ó, gente, tá só começando nosso Porteira Sertaneja hoje, hein? Porteira Sertaneja daquele jeito, de bem com a vida sempre, sorrindo para o novo dia, na melhor sintonia comigo, JP Ribeiro, sempre com um timaço de patrocinadores, Nova Tratores, Pneumac, Mabraco, 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E começando hoje comigo no Porteira Sertaneja, o pessoal lá do Mercado São José da Adriano do Serginho, que já faz os seus assados aí e já tá com a gente na nossa meditação da tarde, na Ave Maria. Hoje começando o Masterchef lá, o Alex. Alô, Alex! 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

0: só faz barulho aí.
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0: É, bebê, só moda boa, só moda chonada pros apaixonados. E hoje é dia de sorteio, hein? Aqui no Porteira Sertaneja. Ô, DJ, e aí, como você tá, fi? Anima, pra cima.
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0: Ô, tradicional, só não mexe aí, não atrapalha os meus forró, não. Não vai embaçar, não, hein? Alô, Alex! Alô, todo mundo aí da Star Norte, Connect Cell, Dr. Cell, em breve! Vinha Tapioca Pirajão, hein? Ô, Lorena! Como é que você tá, bebê? Segura aí, Alex, ó! Fala pro povo aí não embaçar seus forró, tá bom? Fala assim, não embaça meus forró, não! Deixa comigo!
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0: É Humberto Ronaldo, é Mariana Fagundes, é Geninho!
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0: É, bebê, não vem embaçar meus forró não, né, Alex? O pessoal gosta de embaçar, hein? Alecão, você tem que mexer aqui no meu celular aqui, rapaz. Acho que queimou a placa de conexão aqui da bateria, hein? Ô, DJ, quintou, bebê. Hoje é dia de frango assado do lado da Goberta, hein? Tem frango assado e refrigerante pra ir tirar no domingão.
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0: O pessoal tá falando, eu já também aqui, Alex. 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

0: Só não embaça não, chonado.
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0: Ei, lasqueira apaixonada. Essa aqui, ó, é pra aquele cachorro, pra aquela cachorra. Segura.

0: Começa aí, moda boa, moda chonada, 4h23. O DJ, solta mais uma aí, meu filho.
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0: E tem aquela lá que eu queria morar lá dentro e só sair pra tomar uma cachaça. Ô DJ, sabe o canequinho de couro? Tem que ser daquele jeito, placa preta, cruz sem frescura, bebê.

0: Não, rejeita, entendeu, né? Pegou. É daquele jeito.
1: Não rejeita, não. 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
0: É só modão tocando pra você por aqui, bebê.
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0: Daquele jeito que a gente gosta, do jeito que você merece. Com moda boa e moda chonada até as 7 da noite. Daqui a pouco tem sorteio pra você lá da turma do Dagoberto, da Florença Restaurante Café, tá bom? 998-33-0610. 998-33-0610. 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Ô, canequinho de cor, segura aí pra nós aí.
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0: É bom demais. Quem tá falando comigo aí, ô DJ?
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0: É o Diegão. Alô, Diego. Construções, como é que você tá? Tá tudo bem? Tá tudo certinho aí? O que aconteceu, Diego? Fala pra mim o que tá acontecendo. Hã? Pelo amor de Deus, esse Diego, hein? O que aconteceu? Ô, abeia. Ô, Tiagão, o Diego falou pra você devolver a corda dele, tá? Você já usou a corda aí pra você devolver a corda. Faz tempo que tá com você aí, falou, tá bom? E parar de fazer... com a motona sua aí na estação aí. Você tá acordando o pessoal de manhã. Ele tá falando, ô, Thiagão. Então você manda um recado pra ele aqui. Ô, Lu! E o selo? Vamos, minha filha. Se mexe, Lu! Vamos pra cima! 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Ô, gente, segura aí.
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0: 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Quem mais? 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Porteira Sertaneja, Alex Colheita, começando hoje comigo por aqui. 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Segura essa moda porque o nosso programa continua por aqui no Porteira Sertaneja. É só modão, bebê. 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E vamos aí até as 7 da noite, vai pro break, DJ. Você tá parado aí, tá perdidão, é? Vai pra lá.
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12: É, Porteira Sertaneja pra você comigo, JP Ribeiro. E ó, gente, hoje é dia de frango assado e mais Coca-Cola, 2 litros gelada, trincando, hein? Então você participa no 998-330610, com mensagem de áudio e texto aqui no Melhor do Sertanejo, até às 7 da noite, lá do Dago Aberto. Alô, Dago Santista! 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A Nova Tratores tá comigo no Porteira Sertaneja. 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
12: 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Tem alguém.

0: É hoje, bebê! Daqui a pouco tem sorteio, quem é que é, Alessandra? Fala comigo, bebê! Quem tá aí com a gente é o Marcelo Delgnolo. Alô, Marcelão! Alô, Juliana Aparecida! Alô, Patrícia! Um beijo pra você, bebê!
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0: É um mundão moderno que a gente vai tocar pra você agora, que eu vou bater o Del Rey quando acordou, viu? Tudo dos avessos.

0: Vovô levou um susto quando acordou, né? Bateu o Del Rey, bebê! Como é que você tá aí? Agora já tem até os carros ligados em carregador de celular.
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0: Vamos lá, gente! 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Tá comigo no Melhor de Sertanejo. Vai pro break aí, DJ. Já tem sorteio lá dos meus parceiros, do Dagoberto, da Florença, restaurante café.
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0: Gente, vamos contratar o DJ Zero aí!
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6: Lembrando que a escala 6x1, 5x2 foi aprovada no Congresso Nacional, tá? Não é presidente A ou B que fez isso não, tá? Uma vitória do Congresso Nacional. Vamos lá, gente. 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Vamos dar campeão desse aí pra turma, DJ. Segura!

0: É a pegada, bebê! E aí, DJ? Segura essa moda boa, essa moda chonada tocando pra você aqui no Melhor do Sertanejo.
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0: Comigo, JP, hoje é quinta ou sexta, DJ? Quinta? E se eu falar que sextou? Pra mim já sextou.
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0: Sextou bonito, o pai tá rico.
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0: Ô, prima!
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0: 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Sextou bonito, hein? Não vai ter prima pobre, não. Não deixo. Deixa comigo, bebê. Deixa comigo, chonada.
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0: Tem uns palmandados das mulheres que eu vou falar pra você, hein? Rapaz do céu, você é palmandado, DJ?
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0: Eu sou.
1: Aí com meus amigos.
0: Alô, Marcinho, Corinthiano, alô, Priscila, ó, Ricardão. Eu tô querendo ir hoje, irmão. Eu sou pau mandado, rapaz. Como é que vai fazer?
1: Quero ir.

0: lado da minha mulher.
1: Jesus!
0: Só quem é casado sabe como é.
1: Segura aí, DJ.
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1: Eu sou pau mandado da minha mulher. 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

0: O JP tá brincando. R$10, tô falando pra você, passa lá.
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0: Leva a mulher.
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0: Alô, Roseli! Beijo pra Roseli que tá comigo. Amanda Costa, como é que você tá, Mandinho? Um beijo pra você também. O Igor Rosa. O Ivo. Beijo pra todos vocês, bebê. Saudades.
1: Opa, o mandado da minha mulher.
0: Você é?
1: Repito.
0: O mandado da minha mulher. Ô, Patrícia.
1: Casado sabe como é.
0: Você manda?
1: Se eu quiser, não quero. Mas se ela quiser, nós quer.
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0: 5 e 3, é hora do Minuto Agro aqui na 99.
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5: A menor disponibilidade de animais para abate ajudou a elevar o preço do boi gordo. Em São Paulo, a arroba acumulou alta de 9,3% entre o fim de agosto e o início de outubro, chegando a cerca de R$ 376 no mercado físico em 9 de outubro. Ao mesmo tempo, a queda dos embarques de carne bovina para a China é um ponto de atenção para o setor.
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6: Essa é a sintonia que pega, é Givan Júnior, tocando pra você aqui na 99,1 FM. É só eu, Lunar, de Itaquarituba pra todo o Brasil.

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1: Ô, gente, deixa eu falar um trem pra vocês aqui agora. Chegou a hora de eu falar do meu parceiro Thiagão lá da Construagro. Ô, Thiagão, você já devolveu pro Diego a corda ou não? Devolve, hein? Homem é chato. Devolve quem fica cobrando depois, tá? É, sabe que o cara é mala, então não fica com nada dele não, tá? Pegou, devolve, já era. Né, Thiago? Aquele grande abraço pra você, grande abraço aí pra Lu. As meninas, tá por aí hoje? Estão na escola? Tá forceiro, né? Então tá bom, é modão que você gosta, é modão que a gente vai tocar pra você aqui na 99.fm, porque aqui a moda não para, o sertanejo toca com a galera. Mas antes, vamos tocar se quer brincar de ser feliz. Já pediram hoje aqui, a gente vai tocar agora pro pessoal que tá com a gente nessa sintonia gostosa. Eu quero aproveitar pra falar do Thiagão, né, que eu tô falando aqui. Faz duas horas que eu tô tentando falar do Thiagão aqui. Ô, DJ, você tem que ser um pouquinho mais ligeiro, DJ. Pelo amor de Deus, cara. Jesus! 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
4: Ciro Gomes acionou a Justiça Eleitoral para pedir a cassação da chapa de Eumano de Freitas e a realização de uma nova eleição no Ceará. A ação alega irregularidades na veiculação de propaganda eleitoral. Trata-se de uma acusação apresentada à Justiça e não de uma decisão definitiva.
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0: É sábado, 7:30 da noite, Atlético do Paraná e Palmeiras aqui na Paranapanema.
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0: 5:49.
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0: A número 1 do seu rádio, aqui comigo, JP Ribeiro. Segura, vem aí a vitrine do cowboy.
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0: 5:49, é o DJ. Deixa eu falar pra você. 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
1: A oração do Ângelus. Em nome do Pai, do Filho e do Espírito Santo. Amém. O anjo do Senhor anunciou a Maria, e ela concebeu pelo Espírito Santo. Ave Maria, cheia de graça, o Senhor é convosco. Bendita sois vós entre as mulheres, e bendito é o fruto do vosso ventre, Jesus. Santa Maria, Mãe de Deus, rogai por nós, pecadores, agora e na hora de nossa morte. Amém. Eis a escrava do Senhor. Faça-se em mim segundo a vossa palavra. Ave Maria, cheia de graça, o Senhor é convosco. Bendita sois vós entre as mulheres, e bendito é o fruto do vosso ventre, Jesus. Santa Maria, Mãe de Deus, rogai por nós, pecadores, agora e na hora de nossa morte. Amém. E o Verbo divino encarnou e habitou entre nós. Ave Maria, cheia de graça, o Senhor é convosco. Bendita sois vós entre as mulheres, e bendito é o fruto do vosso ventre, Jesus. Santa Maria, Mãe de Deus, rogai por nós, pecadores, agora e na hora de nossa morte. Amém. Rogai por nós, Santa Mãe de Deus, para que sejamos dignos das promessas de Cristo. Ave Maria, cheia de graça, o Senhor é convosco. Bendita sois vós entre as mulheres, e bendito é o fruto do vosso ventre, Jesus. Santa Maria, Mãe de Deus, rogai por nós, pecadores, agora e na hora de nossa morte. Amém. Pai nosso que estais no céu, santificado seja o vosso nome. Venha a nós o vosso reino. Seja feita a vossa vontade, assim na terra como no céu. O pão nosso de cada dia nos dai hoje. Perdoai as nossas ofensas, assim como nós perdoamos a quem nos tem ofendido. E não nos deixeis cair em tentação, mas livrai-nos do mal.
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0: É só modão dos apaixonados tocando pra você por aqui. Daqui a pouquinho tem sorteio, hein? Tá chegando a hora.
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0: Ô DJ, tem essa daí, tem essa aqui, ó, pra lembrar também lá atrás, ó. É, bebê, dia de rodeio com eles. Mas aí, ó, abaixa um pouquinho, DJ. Deixa eu falar um trem aqui pra você. É, deixa eu falar aqui pra você, sabe por quê? O meu amigo lá da Kings Motos, o nosso parceiro Elpidio, fala comigo.
2: JP Ribeiro.
0: Opa, beleza?
2: Rapaz, acabei de fechar a oficina ali, a Kings Motos Elétricas, hein?
0: Chique.
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0: Graças a Deus.
2: Precisando aí, ó. Passa amanhã lá.
0: Opa.
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0: Chique demais.
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0: Com certeza.
2: Boa noite aí pra todos que estão acompanhando aí o sertanejo aí pela Paranapanema.
0: Valeu! Tamo junto, meu parceiro. É só moda boa, hein? 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Segura aí o pitch, esquece pra você, hein, ó. Aumenta aí, DJ, agora.

0: Atenção radialistas de todo o Brasil. É hora de noticiar os fatos que ajudam a construir um novo país. Direto dos estúdios da Empresa Brasil de Comunicação, em Brasília, vem aí a Voz do Brasil.
1: Em Brasília, 19 horas.
0: Está no ar a Voz do Brasil. As notícias do governo federal que movimentaram o país no dia de hoje.
2: Olá, boa noite.
1: Boa noite para você que nos acompanha em todo o país.
2: Quinta-feira, 15 de outubro de 2026.
1: Vamos aos destaques do dia.
2: Combate aos incêndios na Amazônia.
1: Reforço de pessoal e investigação criminal são algumas das iniciativas para conter o fogo na região. Graziele Bezerra.
3: O Ministério da Justiça vai enviar ao Amazonas bombeiros e viaturas para reforçar a equipe da Força Nacional de Segurança Pública que trabalha no enfrentamento aos incêndios florestais no estado.
2: Conectividade em rodovias federais e estaduais.
1: Lançada política para reduzir áreas sem cobertura de celular. Luana Karen.
4: Para viabilizar a ampliação da conectividade nas estradas, está o compartilhamento de sinal entre as operadoras.
2: Hoje é dia do professor.
1: Brasil tem mais de 2 milhões e 400 mil docentes na educação básica.
2: E o que é ser professor no país? Ouvimos docentes e alunos que destacam a importância da profissão.
5: Quero desejar um feliz dia dos professores a todos os mestres que nos ensinam e nos inspiram todos os dias. Parabéns pelo seu dia.
1: Na apresentação da Voz do Brasil, Luciano Seixas e Mariana Jungmann.
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1: A segurança nas rodovias é um dos pontos da Política Nacional de Conectividade em Rodovias, lançada hoje.
2: O projeto prevê dobrar a cobertura de telefonia móvel nas estradas federais.
1: A iniciativa busca reduzir áreas sem sinal, aumentando a segurança dos motoristas.
4: Lançada na sede da Bolsa de Valores em São Paulo, a Política Nacional de Conectividade em Rodovias. A medida prevê a conexão de internet em toda a extensão das BR-101, 116, 135, 163, 242 e 364. De acordo com o ministro das Comunicações, Frederico Filho, entre as ações para viabilizar a ampliação da conectividade nas estradas, está o compartilhamento de sinal entre as operadoras.
6: As operadoras vão abrir o sinal entre si, onde uma operadora ao longo da rodovia, não necessariamente a própria operadora vai ter a cobertura completa, tá? Então isso

0: comunicar acidentes e acionar serviços de socorro, como o SAMU e os bombeiros, além de facilitar a comunicação durante os deslocamentos. Reportagem Luana Karen.
1: O governo federal, em ação conjunta com vários órgãos, atua para combater os incêndios florestais no estado do Amazonas.
2: O Ministério da Justiça e Segurança Pública vai enviar até a semana que vem bombeiros da Força Nacional para reforçar a operação por conta dos efeitos do El Niño.
1: A Polícia Federal abriu investigação para apurar possível ação humana na origem dos incêndios.
3: Até 21 de outubro, o Ministério da Justiça e Segurança Pública vai enviar ao Amazonas 29 bombeiros e 9 viaturas para reforçar a equipe da Força Nacional de Segurança Pública que trabalha no enfrentamento aos incêndios florestais no estado. Com mais este apoio, chega a 160 o número de profissionais que atuam na floresta para conter o avanço dos focos de calor. Segundo o Centro Gestor e Operacional do Sistema de Proteção da Amazônia, SENSIPAM, o Amazonas registrou 1.380 focos de incêndio nos 10 primeiros dias de outubro. Mas, de acordo com o ministro do Meio Ambiente e Mudança do Clima, João Paulo Capobianco, o quadro já começa a mudar.
4: Houve uma redução nos eventos de queimadas e incêndios e há um indicativo de redução de novos focos. Precisamos intensificar as ações.
3: O ministro também afirmou que a Polícia Federal vai investigar possível ação humana na origem dos incêndios.
4: O novo passo agora é a investigação criminal para identificar quem está operando esse conjunto enorme de incêndios e verificar se há uma organização por trás disso.
3: O Ministério da Integração e do Desenvolvimento Regional reconheceu a situação de emergência decretada pelo governo do Amazonas em 36 municípios do estado. Além de Manaus, o Maitá, Lábrea e Apuí, no sul amazonense, também vão receber apoio para ações de prevenção e combate aos incêndios florestais. Os estados também estão capacitando 5 mil bombeiros, brigadistas e integrantes de povos e comunidades tradicionais com apoio do Fundo Amazônia. Reportagem Graziele Bezerra.
2: A Companhia Nacional de Abastecimento, Conab, divulgou nesta quinta-feira o primeiro levantamento da safra de grãos 2026-2027.
1: De acordo com a pesquisa, a produção brasileira pode ultrapassar 367 milhões de toneladas.
2: A projeção para o novo ciclo indica crescimento de 1,4% no volume a ser colhido.
5: A estimativa é que a produção de grãos no país seja de 367 milhões e 100 mil toneladas. Os dados foram divulgados pela Companhia Nacional de Abastecimento, a Conab. De acordo com a pesquisa, a produção de soja pode chegar a 181 milhões e 600 mil toneladas, com aumento na área semeada. Com isso, as exportações de soja em grãos estão estimadas em 117 milhões de toneladas. Fabiano Vasconcelos é gerente de acompanhamento de safras da Conab. Ele explica que as condições climáticas de outubro influenciaram no desenvolvimento dos plantios no país.
6: Em relação à temperatura, isso é importante porque a gente tem visto aí temperaturas acima da média em grande parte do país, né, de uma maneira geral, especialmente ali na região norte, nordeste, centro-oeste. E a previsão para outubro, a previsão do IMET também indica temperaturas médias favoráveis ali ao desenvolvimento das lavouras em grande parte do país.
5: Para o milho, o volume total da produção pode chegar a 148 milhões de toneladas. Para o ciclo 2026-2027, a Conab também prevê um aumento de 6,6% no consumo interno do cereal, impulsionado pela produção de etanol. Com locução de Thaís de Araújo, reportagem Márcia Fernandes.
1: O Dia Mundial da Alimentação é celebrado no dia 16 de outubro.
2: No Brasil, o Programa de Aquisição de Alimentos leva a produção de agricultores familiares para diversos segmentos da sociedade.
1: Entre eles, as cozinhas solidárias, que alimentam pessoas em situação de vulnerabilidade social.
7: Em Brasília, o Programa de Aquisição de Alimentos, o PAA, conecta produtores rurais a organizações comunitárias que preparam refeições para a população em situação de vulnerabilidade social. A produtora rural Rosana Alves do Nascimento, de São Sebastião, no Distrito Federal, trabalha há mais de 20 anos na atividade e relata sua experiência com o programa.
8: Tem o produtor que está lá com sua produção sem ter como escoar e tem as pessoas que estão precisando do alimento.
7: O Programa de Aquisição de Alimentos compra produtos da agricultura agricultura familiar e destina alimentos a iniciativas de atendimento à população em situação de insegurança alimentar.

0: Entre as iniciativas estão as cozinhas solidárias. No Distrito Federal, a cozinha solidária Comidinha da Vovó participa dessa atividade. A responsável pelo espaço, Mãe Maria do Cerrado, relata as dificuldades enfrentadas antes de ter acesso aos alimentos.
1: Quantas vezes a gente ia para a feira, no final da feira, tudo que jogavam fora, a gente pegava. A gente pegava o que eles chamavam de lixo.
0: No Distrito Federal, a Companhia Nacional de Abastecimento, a Conab, coordena a execução do programa em parceria com associações e cooperativas de agricultores familiares. Segundo a superintendente regional da Conab no DF, Regina Célia Santos, cerca de 30 associações e cooperativas participam do programa que permite a comercialização da produção de agricultores familiares.
2: Estamos falando aí num público com certeza de mais de 1.000 agricultores familiares individuais que conseguem escoar seus alimentos.
0: A ministra do Desenvolvimento Agrário e Agricultura Familiar, Fernanda Machiavelli, destaca a importância do trabalho conjunto entre produtores rurais e organizações comunitárias.
2: Isso se deve ao trabalho integrado da sociedade civil, que se organizou e criou esses espaços das cozinhas solidárias, levando o alimento que hoje chega nas comunidades urbanas, alimentando as famílias brasileiras.
0: Entre 2023 e 2026, o programa de aquisição de alimentos atendeu 140 mil agricultores. Em todo o país, mais de 2.600 cozinhas solidárias foram uma piadas. Reportagem Pablo Mundim.
3: Pois é, e as cozinhas solidárias são parte de um sistema maior que está completando 20 anos.
4: É o Sistema Nacional de Segurança Alimentar e Nutricional, o SISAM, que reúne e dá estrutura às políticas públicas de combate à fome.
3: Nós conversamos com Valéria Buriti, secretária extraordinária de combate à fome e à pobreza do governo federal, sobre o funcionamento do SISAM e a participação da sociedade civil, de estados e de municípios. Acompanhe.
5: Olá, secretária Valéria, bem-vinda à Voz do Brasil, um prazer ter a senhora conosco para a gente falar de 20 anos, né, do Sistema Nacional de Segurança Alimentar e Nutricional, o SISAM. A senhora pode começar, então, explicando para a gente o que é o SISAM, como é que ele se relaciona com a saída do Brasil do mapa da fome?
6: Claro, primeiro eu agradeço a oportunidade de estar aqui, eu sempre fico muito emocionada de estar na Voz do Brasil, um programa que eu escuto desde criança, então é sempre uma emoção estar aqui com vocês, agradecer o espaço. E o Sistema Nacional de Segurança Alimentar e Nutricional, o SISAM, assim como existe o SUS para garantir a saúde, assim como existe o SUAS, né, para garantir proteção para as pessoas mais vulneráveis, foi criado um sistema para garantir a alimentação como direito. Então, quando a gente olha para as causas de fome, de insegurança alimentar, obesidade, as diferentes formas, né, de insegurança alimentar, a gente vê que precisa trabalhar garantia de renda para que as pessoas possam comprar comida, produção de alimentos, para a gente ter produção de alimentos e disponibilidade de alimentos, cuidar do preço dos alimentos, repassar informação para que as pessoas, quando comprem alimentos que façam bem para a saúde, ou seja, a gente está falando de um conjunto de ações. E o sistema, ele visa justamente isso, garantir que cada ministério tenha como objetivo comum isso, todas as minhas políticas vão ter impacto para garantir o direito à alimentação e pensar também como que essas políticas podem se integrar. E uma outra dimensão importante desse sistema é também dialogar com a sociedade civil para entender quais são os problemas que o governo tem que superar, se as políticas públicas estão sendo bem executadas, estão gerando resultado, para que a gente consiga atingir esse objetivo de garantir o direito à alimentação.
5: Pois é, vamos destrinchar tudo isso um pouco mais, porque o SISAM está estruturado em três pilares, a gente vai falar sobre todos eles, e um deles é essa coordenação governamental, né? Quais são as políticas públicas que hoje são abarcadas pelo SISAM, as políticas de governo federal?
6: Bem, eu acho que a primeira que eu acho que vale a gente destacar é justamente a gente retomar todas as pesquisas, informação, para entender como que está a situação de segurança alimentar e nutricional do nosso país, né? Onde que a gente tem mais problemas, né? Olhar também para toda a situação de produção de alimentos. Então, a primeira política é essa da gente ter um conjunto de informações para a gente se organizar como governo e trabalhar melhor. E a partir daí, a gente mobiliza os ministérios. Então, a gente tem um plano de segurança alimentar e nutricional Nacional, que vai reunir aí programas como Bolsa Família, para garantir renda, vai garantir programas de fortalecimento da produção de alimentos, vai garantir alimentação escolar, o reajuste do valor repassado para alimentação escolar. Então, essas ações, elas estão reunidas num plano para que a gente consiga, juntando esse conjunto de ações do governo, garantir alimentação para todas as pessoas, considerando as diferentes realidades que a gente tem no nosso país, né?
5: E você mencionou também a questão da sociedade civil, né? A gente tem um pilar estruturado na participação social no CISAM, que quer dizer que o governo não pensa sozinho o combate à fome, né? Como é que funciona essa interação com a sociedade civil?
6: Ótimo. Então, essa pergunta é importante, porque a participação social é uma parte importante desse sistema. Quando a gente olha, por exemplo, para o programa de aquisição de alimentos, que é um programa que compra da agricultura familiar e entrega para a rede de assistência social, foi um programa criado no Conceia. Quando a gente olha para o Programa Nacional para fortalecer a agricultura familiar, quando a gente pensa no Plano Safra, ele foi criado no Conceia, que é o Conselho de Participação da Segurança Alimentar e Nutricional. Então, a participação social, ela é fundamental para que aquilo que a gente faz seja efetivo. Por quê? A sociedade vai dizer quais são os problemas que ela está vivendo, né? E a partir dessa vivência com a sua realidade é que a gente vai construir uma política pública.
5: E aí ela traz para o governo, né?
6: Exatamente. Cisternas, por exemplo, surge da sociedade. As pessoas que viviam na região do semiárido começam a captar água da chuva para consumir água da chuva, para a produção de alimentos. E isso vira uma política pública. Agora, na pandemia, a gente teve outro exemplo, que são as cozinhas solidárias, né? Então, as comunidades que se organizaram para entregar refeições. Isso hoje também é uma política pública. Então, a participação social, ela garante que as políticas sejam mais responsivas, que ela consiga de fato enfrentar os problemas que a gente tem para garantir a alimentação em diferentes contextos.
5: Agora, a gente tem também a esfera federativa, que é o terceiro pilar, que não é menos importante, porque é lá no estado, no município, que as políticas são aplicadas na ponta, né? Queria que a senhora também falasse um pouco sobre como é essa interação.
6: Perfeito. De fato, é no município que as pessoas vivem, né? Então, é lá que elas vão ter acesso a um restaurante comunitário, a uma cozinha, a uma feira, a alimentação escolar. É lá que elas são, né, encontram os centros de referência e assistência social para ter acesso ao Bolsa Família. Então, o município é onde as pessoas vivem e é onde as políticas públicas chegam, de fato, para alcançar as pessoas. O governo federal dialoga, organiza, coordena, financia programas. O Estado tem esse papel de coordenar os municípios e organizar políticas que são maiores, mais abrangentes, e no município a vida das pessoas acontece. Então, o CISAM busca organizar essa grande conversa. Governo federal, governo estadual, governo municipal, como que a gente pode acompanhar essa situação de segurança alimentar? Que estratégias conjuntas a gente pode ter para garantir que as pessoas se alimentem bem? E agora, quando a gente fez o Plano Brasil Sem Fome, foi muito importante esse processo de mobilizar estados e municípios para que eles colocassem esse tema na agenda. E aí a gente junta esses esforços do governo federal, do governo estadual, do governo municipal e com isso a gente consegue melhores resultados, porque é mais gente trabalhando junto para o mesmo objetivo, que é garantir a alimentação adequada.
5: E é a prefeitura também que mapeia, né, onde é que estão, a prefeitura que sabe onde é que estão as pessoas que precisam desse tipo de política também, né?
6: Exatamente. E, primeiro, a gente tem muitos recursos federais que são geridos pela prefeitura. Então, mesmo os programas que têm recurso do governo federal, a prefeitura tem essa responsabilidade de fazer a gestão desses recursos, né? Por Bolsa Família, por exemplo, que é um recurso que sai do governo federal, mas quem faz a gestão é a prefeitura. Então, é importante ter esse diálogo para que a gente consiga se organizar. E a gente tem algumas pesquisas com o nosso IBGE que mostram que tem muitas ações nos municípios de segurança alimentar, desde feiras, agricultura urbana, compra da agricultura familiar. Então, é importante esse diálogo para que essas ações estejam melhor organizadas e possam ser mais efetivas.
5: Muito bem, nós conversamos com Valéria Buriti, secretária extraordinária de combate à fome e à pobreza. Muito obrigada, secretária, pela sua entrevista à Voz do Brasil.
6: Eu que agradeço, Mariana. Um prazer poder falar dos 20 anos do CISAM aqui.
3: Hoje, 15 de outubro, é o Dia do Professor, uma data para celebrar quem dedica a vida a formar o futuro do país.
4: De acordo com dados do Censo Escolar, o Brasil tem mais de 2 milhões e 400 mil docentes na educação básica, com ampla maioria feminina.
3: O levantamento foi divulgado hoje pelo Instituto Nacional de Estudos e Pesquisas Educacionais, Anísio Teixeira, o INEP.
7: O que é ser professor? É muito mais do que ensinar a ler, escrever ou fazer contas. É compartilhar conhecimento, despertar a curiosidade e ajudar a transformar vidas. É o que responderam alguns professores que conversamos.
8: Eu sou o professor Guilherme Schinzel e ser professor para mim é ajudar uma geração a pensar, a entender o universo e também ser um mediador de forma humana no mundo em que a IA está dominando, fazendo com que eles consigam resolver problemas, pensar de maneira abstrata e combater informações que são erradas através do método científico e usando a física como base para todo o procedimento de aprendizado.
9: Meu nome é Lúcia Oliveira, sou professora de português. Ser professor é ser evolução na sociedade, transformando vidas, transformando o mundo.
10: Sou Matheus Antônio, sou professor de biologia e para mim ser professor é dar voz para quem não tem voz e caminhar junto com quem trabalha junto com a gente, com quem aprende conosco. A minha percepção, quem estrutura uma sociedade, né? Desde o início, somos nós, professores.
7: O Brasil conta com mais de 2 milhões e 400 mil professores na educação básica, segundo dados do Censo Escolar relativos a 2025. Os números foram divulgados pelo INEP nesta quinta-feira. As mulheres representam a maioria dos profissionais. Em 2025, eram quase 1 milhão e 900 mil professoras, o equivalente a 78,8% do total. E neste Dia do Professor, os alunos trazem seu agradecimento aos mestres de sala de aula.
11: Meu nome é Maria Catarina e quero agradecer todos os professores do Brasil.
12: Olá, meu nome é Bruno, eu tenho 13 anos e estou no sétimo ano. Pela minha vida, já passaram muitos ótimos professores e tenho certeza de que muitos outros passarão pelo meu caminho. Por isso, quero agradecer todos os que escolheram essa bela profissão e desejar um feliz dia a todos os professores.
13: Olá, o meu nome é Evers, hoje é dia de comemorar. Quero desejar um feliz dia dos professores a todos os mestres que nos ensinam e nos inspiram todos os dias. Parabéns pelo seu dia.
7: Mais informações sobre a pesquisa em gov.br/inep. Reportagem Thaisa Vitória.
4: E 10 novos cursos gratuitos estão disponíveis para educadores na plataforma Avamec.
3: As formações oferecem certificado de conclusão e abordam temas como inteligência artificial, computação, redes sociais e educação antirracista.
4: Os cursos são voltados a professores do ensino fundamental e médio e a gestores escolares.
3: Para participar, basta acessar o site avamec.mec.gov.br, fazer o cadastro ou entrar com a conta gov.br e escolher a formação desejada.
4: A plataforma também oferece cursos para quem quer ampliar os conhecimentos e utilizar novas ferramentas no dia a dia escolar.
3: As fortes chuvas que atingem grandes centros urbanos costumam deixar prejuízos, sobretudo nas comunidades periféricas.
4: Para reduzir impactos de eventos climáticos extremos, a ciência está buscando soluções práticas e econômicas.
3: Uma pesquisa da Universidade Federal de Pernambuco encontrou uma medida simples para conter as enxurradas em áreas vulneráveis.
4: Você fica sabendo mais sobre essa alternativa no quadro Ciência na Prática.
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15: As memórias das fortes chuvas que arrasaram a cidade do Recife em maio de 2022 foram cruciais para a proteção de áreas de morro em zonas periféricas da capital pernambucana. Uma pesquisa mostra como o excesso de concreto nas cidades acelera o fluxo da água e agrava inundações.
16: Meu nome é Camila Salgueiro, atualmente eu sou doutoranda de engenharia civil. Atuo bastante na área de drenagem urbana, modelagem hidrológica. Minha pesquisa, ela surgiu da minha vivência como cidadã recifense e sentiu na pele as consequências desse grande evento. E fui ainda mais delicada em áreas de morro, porque são áreas que a gente tem uma alta vulnerabilidade.
15: Após cruzar dados da Defesa Civil e analisar áreas críticas, como o Morro do Imbura de Cima, o estudo aponta que a solução não exige necessariamente grandes obras de infraestrutura. Alternativas aplicadas nas residências podem ser a chave para reter a água das chuvas.
16: Quando a gente tem mais vegetação, esse solo ele vai reter mais água. E quando a gente tem mais concreto, a gente tem o aumento do escoamento. Se a gente encontrou como medida adaptativa que mais estava de acordo com aquele morro específico, os reservatórios de armazenamento de água. Aquela água que antes escoava, elas começaram a ser retidas por essas caixas d'água que ficavam próximas aos telhados.
15: O objetivo da pesquisa agora é tirar a ideia do papel e aplicar as técnicas na vida concreta, diante de um clima cada vez mais imprevisível.
16: Para a gente resolver alguns problemas de drenagem, não necessariamente a gente precisa construir grandes estruturas. A gente conseguiu entender que algumas soluções atuam na água escoada antes que ela chegue no sistema de drenagem. Os eventos extremos, eles não vão parar de acontecer. E a gente está no momento de adaptar a nossa realidade para isso.
15: Acompanhe a pesquisa na página da Universidade Federal de Pernambuco. E esse foi o Ciência na Prática, com produção de Warby Calil e edição de Edinaldo Júnior. E nosso encontro com o Saber Científico volta na próxima semana. Até lá.
3: E que tal começar o ano vivendo de perto o dia a dia de um pesquisador? Estudantes do segundo ano do ensino médio e professores da rede pública estadual podem se inscrever no programa Futuras Cientistas 2027 até o dia 26 de outubro.
4: São 470 vagas gratuitas para incentivar a participação de mulheres nas áreas de ciência, tecnologia, engenharia e matemática.
3: As selecionadas vão participar de atividades de pesquisa em universidades e laboratórios, presencialmente ou pela internet, entre os dias 4 e 29 de janeiro do ano que vem.
4: Para se inscrever, é só acessar o site futurascientistas.com.br. Mas atenção, é preciso ter cadastro na plataforma Lattes do CNPq.
3: E essas foram as notícias do governo federal.
4: Uma realização da Secretaria de Comunicação Social da Presidência da República.
3: Com produção da empresa Brasil de Comunicação.
4: Fique agora com as notícias do Poder Judiciário e do Congresso Nacional. Boa noite.
3: Boa noite, até amanhã.
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18: Supremo Tribunal Federal invalida cobrança previdenciária de empregadores rurais, pessoas físicas, no período anterior a 1º de janeiro de 2018.
19: Após decisão do presidente do Superior Tribunal de Justiça, está mantido o jogo entre Vasco e Boca Juniors no Maracanã.
18: Tribunal Superior Eleitoral aprova mudanças nas regras de propaganda eleitoral entre turnos.
19: Boa noite, eu sou Marcela Luiz.
18: E eu sou Walter Lima.
19: O plenário do Supremo Tribunal Federal decidiu nesta quinta-feira que é inconstitucional a cobrança previdenciária ao Fundo de Assistência do Trabalhador Rural, o FUNRURAL, de empregadores rurais, pessoas físicas, sobre a venda da produção no período anterior a 1º de janeiro de 2018.
18: O FUNRURAL é uma contribuição para a Previdência Social cobrada sobre a venda de produtos rurais. Marcelo Della Libera.
20: O caso chegou ao Supremo por meio de uma ação da Associação Brasileira de Frigoríficos, a Abrafrigo. A entidade questionava a cobrança da contribuição sobre o valor das vendas dos produtos rurais. Antes, o cálculo era feito com base na folha de pagamento dos funcionários. Os ministros também analisaram se as empresas que compravam os produtos rurais eram responsáveis por recolher essa contribuição em nome dos produtores. Por maioria, o Supremo seguiu o entendimento do ministro Dias Toffoli, que reajustou o voto na sessão desta quinta-feira. Para ele, a lei da época não definiu todos os elementos necessários para criar a cobrança sobre a venda da produção rural. Com isso, a contribuição foi considerada inconstitucional para o período anterior a 1º de janeiro de 2018. A modulação dos efeitos da decisão será definida posteriormente.
19: A proposta de emenda à Constituição, que reduz a jornada semanal para 40 horas e acaba com a escala 6x1, foi aprovada no Congresso Nacional.
18: Agora as mudanças serão graduais e começam 2 meses após a publicação da emenda. Breno Perrucci.
1: É isso aí. Essa aprovação dá direito a 2 dias de repouso remunerado por semana aos trabalhadores, um deles preferencialmente aos domingos, sem redução salarial. Com isso, a jornada de trabalho passa para 40 horas, limitada a 8 horas diárias, o que fortalece o cuidado com a saúde do trabalhador e a promoção do trabalho decente.
19: Após decisão do presidente do Superior Tribunal de Justiça, ministro Luiz Felipe Salomão, está mantido o jogo entre Vasco e Boca Juniors pela semifinal da Sul-Americana no Maracanã, no Rio de Janeiro.
18: A partida será terça-feira, 20 de outubro, às 21h30. Fátima Uchoa.
21: A Fla-Flu Serviços, empresa criada por Flamengo e Fluminense para a gestão do complexo do Maracanã, pediu a suspensão da decisão da Justiça do Rio que autorizou o jogo no estádio, alegando que poderia agravar o desgaste do gramado em razão do curto intervalo entre os jogos e apontou possíveis riscos à segurança. A empresa também questionou a transferência ou a remarcação da partida de basquete entre Flamengo e Botafogo prevista para o Maracanãzinho. Mas o ministro Salomão entendeu que a Fla-Flu não tem legitimidade jurídica para esse tipo de pedido no STJ, já que por se tratar de empresa privada não atua na defesa de interesse público. Além disso, não apresentou elementos concretos que demonstrassem risco grave à ordem ou à segurança públicas.
19: O Tribunal Superior Eleitoral aprovou mudanças nas regras de propaganda eleitoral entre turnos.
18: A principal mudança cria uma exceção ao prazo de 48 horas para o uso em campanha de endereços eletrônicos registrados na Justiça Eleitoral entre o primeiro e o segundo turno das eleições. Vitor Struck.
22: Com a alteração, as candidaturas poderão usar os endereços eletrônicos de campanha imediatamente após o registro na Justiça Eleitoral. Para o presidente do TSE, o ministro Cássio Nunes Marques, a mudança tem o objetivo de assegurar a utilização efetiva dos meios digitais de comunicação, favorecendo a ampla circulação de ideias e propostas, sem prejuízos à fiscalização.
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19: Uma boa noite.
18: E até amanhã.
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1: Eu sou Humberto Pinheiro e estes são os destaques de hoje do Jornal do Senado, que começa agora. Senado aprova aumento do limite de faturamento do MEI para até 140 mil reais. Aprovada MP que exige exame para exercício da medicina. PEC da Segurança Pública. Presidente do Senado adia votação devido a impasses sobre o texto. Boa noite. Quem trabalha por conta própria poderá faturar mais, sem precisar deixar a categoria de microempreendedor individual, o MEI. O Senado aprovou hoje o projeto que amplia gradualmente o limite de faturamento anual, dos atuais 80 mil para 110 mil reais e, posteriormente, para 140 mil reais. A mudança pode beneficiar milhões de pequenos empreendedores. Os detalhes com o repórter Alexandre Campos.
2: Essa mudança vai corrigir distorções geradas pela inflação, que de 2016 para cá foi de 55,4%. Sem qualquer ajuste no limite de enquadramento, muitos microempreendedores individuais passaram a faturar mais que 81 mil reais por ano e, com isso, perderam os benefícios do Simples Nacional. Relator do projeto em plenário, o senador Carlos Fávaro, do PSD de Mato Grosso, destacou a importância da iniciativa para esse segmento.
3: O regime MEI frequentemente constitui a primeira etapa da trajetória empresarial. É este ambiente simplificado que trabalhadores autônomos, prestadores de serviço, pequenos comerciantes e produtores rurais iniciam a sua experiência empreendedora.
2: O projeto, que segue para a sanção presidencial, ainda permite que esses empresários individuais possam contratar até 2 empregados que recebam um salário mínimo mensal ou o piso da categoria. Atualmente, o limite é de apenas 1 empregado. Além disso, o texto prevê o perdão de dívidas com a União, constituídas até 13 de outubro deste ano, referentes à contribuição para a Seguridade Social do empresário, na condição de contribuinte individual, bem como os juros e multas a elas associados.
1: E o presidente do Senado, Davi Alcolumbre, anunciou hoje que o Congresso vai promulgar, nesta sexta-feira, 2 emendas à Constituição, a que acaba com a escala de 6 dias de trabalho por 1 de descanso e garante 2 folgas a cada 5 dias trabalhados, sem redução salarial, e a que assegura a aposentadoria especial e regras de estabilidade para agentes comunitários de saúde e de combate às endemias. Durante a votação da proposta sobre a jornada de trabalho nesta quarta-feira, Alcolumbre afirmou que a mudança representa uma transformação significativa para os trabalhadores brasileiros. Os detalhes com o repórter Herman Kulitz.
4: Ao abrir a sessão deliberativa, Davi Alcolumbre destacou que cumpriu a promessa de levar o fim da escala 6-1 ao plenário logo após o primeiro turno das eleições. O presidente do Senado ressaltou que 1 dia a mais de folga representa uma mudança gigantesca para quem acorda cedo e pega transporte público, permitindo mais convivência com a família, cuidados com a saúde e tempo para o descanso.
5: À primeira vista, pode parecer uma mudança sutil, mas para quem acorda cedo, pega ônibus lotado, cumpre sua jornada e volta para casa no fim do dia, esta mudança é gigantesca. Um dia a mais de descanso é mais tempo para a família, é mais tempo para acompanhar a vida dos seus filhos, para visitar os seus pais, para estar presente.
4: Com a nova jornada, os trabalhadores passam a ter direito a 2 dias de descanso remunerado, sendo um deles preferencialmente aos domingos. A proposição ainda proíbe a redução do salário nominal, proporcional ou de qualquer espécie.
1: A nova avaliação sobre a qualidade da formação dos futuros médicos foi aprovada pelo Senado na tarde de hoje. A medida provisória cria o ENAMED, exame que avalia a formação médica no país. Repórter Patrícia Oliveira.
6: A comissão mista do Congresso, criada para analisar a medida provisória que exige o Enamed para o exercício da profissão de medicina, aprovou o relatório do deputado Dr. Luizinho, do Progressistas do Rio de Janeiro. O texto propõe 3 etapas de avaliação, ao final do segundo, do quarto e do sexto ano de curso.
7: Sem um estudante apresentar desempenho suficiente nas primeiras etapas, haverá tempo hábil para identificação de lacunas de aprendizado e adoção de medidas corretivas.
6: O presidente da comissão, senador Camilo Santana, do PT do Ceará, elogiou o trabalho conjunto para a elaboração do texto.
8: Uma construção coletiva, de um consenso, para que a gente possa garantir a melhoria da qualidade dos nossos formandos na área da medicina, que é crucial para a vida do cidadão e cidadã brasileira.
6: Cursos de medicina que apresentarem desempenho insatisfatório poderão ser submetidos à supervisão pelo MEC. A legislação atual prevê sanções como redução no número de vagas autorizadas e a suspensão de vestibulares para a medicina.
1: A senadora Daniela Ribeiro, do PP da Paraíba, ressaltou a importância da educação e do pensamento crítico para o exercício da cidadania. A parlamentar também criticou a polarização política e afirmou que a divisão tem feito mal ao país. Ao citar o segundo turno das eleições, marcada para o próximo dia 25, quando serão eleitos o presidente da República e governadores de 5 estados e do Distrito Federal, Daniela Ribeiro defendeu que a população exerça o direito ao voto com consciência crítica. A senadora ainda fez um apelo para que os eleitores analisem as propostas dos candidatos e não se baseiem apenas em manchetes e publicações nas redes sociais.
9: É bom que possamos, durante esse período, fazer uma reflexão que não seja de manchetes ou de lacração em celulares, mas uma pesquisa sobre trabalho, sobre compromisso, sobre democracia.
1: Hoje, 15 de outubro, é dia do professor. No Senado, projetos em análise buscam valorizar a carreira docente. Entre as propostas, incentivos para a entrada de jovens na profissão e até a garantia de isenção do imposto de renda para professores. Os detalhes com o repórter Rodrigo Rezende.
10: O Censo Escolar de 2024 aponta que o Brasil possui cerca de 2,4 milhões de professores, sendo que 1,9 milhão de profissionais são da rede pública. Mas há um risco de um apagão de profissionais na educação básica. O Congresso discute diversos projetos para atrair jovens à carreira docente. Um deles, apresentado pelo senador Fabiano Contarato, do PT do Espírito Santo, quer isentar do imposto de renda os docentes que ganham até R$10 mil.
11: Eu apresentei um projeto de lei para garantir isenção de imposto de renda para todo professor da rede pública, privada, da educação básica ao ensino superior e ganhar até R$10 mil. É mais uma forma de você valorizar quem transforma o sonho em realidade.
10: Também está em debate no Senado, na Comissão de Educação, uma proposta que estabelece que professores e outros profissionais da educação que trabalham em escolas públicas, estaduais, distritais e municipais tenham direito à mesma alimentação escolar oferecida aos estudantes durante o período letivo. A relatoria é do senador Paulo Paim, do PT do Rio Grande do Sul.
1: E o presidente do Senado, Davi Alcolumbre, decidiu retirar de pauta a proposta de emenda à Constituição da Segurança Pública. A proposta, que reorganiza a segurança pública no país e prevê regras mais rigorosas contra facções criminosas, milícias e autores de crimes violentos, estava na pauta da sessão desta tarde. O texto recebeu parecer favorável do senador Rogério Carvalho, do PT de Sergipe. Segundo Alcolumbre, devido ao impasse sobre pontos do texto, entre eles a inclusão da redução da maioridade penal, é preciso dar mais tempo para o consenso. A PEC prevê maior integração entre as forças de segurança da União, dos estados e dos municípios, além de mudanças no sistema prisional, na atividade de inteligência e no financiamento do setor. A proposta também determina punições mais duras para integrantes de facções e milícias, amplia os direitos das vítimas de crimes e abre caminho para a criação de polícias municipais. O texto ainda busca garantir repasses de recursos federais para a segurança pública e o sistema prisional. Edição de Paula Grova e trabalhos técnicos de Eliseu Caires. O Jornal do Senado fica por aqui. Acompanhe agora as notícias da Câmara dos Deputados. Boa noite e até amanhã.
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13: Plenário da Câmara perdoa dívidas do microempreendedor individual.
14: Avança a proposta que extingue taxa paga pelas operadoras de celulares.
13: Plenário rejeita o uso de recursos públicos para socorrer bancos em crise.
14: Boa noite. Deputados rejeitam texto apresentado pelo relator ao projeto que permite o uso de recursos públicos para salvar bancos em dificuldade. O repórter Antônio Vital tem os detalhes.
15: Por uma diferença de apenas 5 votos, o plenário da Câmara rejeitou o texto apresentado pelo relator a um projeto que criava novas regras para enfrentar crises em bancos e outras instituições financeiras. Entre outras medidas, a proposta permitia o uso de recursos públicos para socorrer bancos em situações excepcionais, como crises que ameacem a estabilidade do sistema financeiro. Nesses casos, o governo federal poderia conceder empréstimos ou realizar capitalização temporária das instituições. O projeto foi apresentado pelo governo em 2019, ainda na administração Jair Bolsonaro, e foi alterada pelo relator, deputado Marcelo Queiroz, do PSDB do Rio de Janeiro. A proposta que foi a voto mantinha o atual Fundo Garantidor de Crédito, financiado pelos próprios bancos para garantir depósitos de clientes de bancos em dificuldades. E, além disso, criava outro fundo, chamado Fundo de Resolução, destinado a ajudar os bancos por meio de empréstimos e capitalização. O projeto também previa uma sequência para o eventual socorro com dinheiro público. Primeiro, algumas dívidas deveriam ser assumidas por acionistas e determinados credores. Em seguida, seriam usados recursos do Fundo de Resolução. Se essas medidas fossem insuficientes, o governo federal poderia emprestar recursos ao fundo com a anuência do Conselho Monetário Nacional e posterior análise pelo Senado. A proposta foi criticada pelo governo. O deputado Tadeu Venere, do PT do Paraná, disse que as condições para o uso de recursos públicos eram vagas.
16: Há nesse projeto uma situação que preocupa muito, que é colocar recursos públicos em caso de haver problemas com os bancos que porventura tenham dificuldades econômicas. Eu lembro que o PROE, lá em 1995, já fez isso, a um custo de 16 bilhões de reais à época, por conta de 5 bancos. Agora não se fala em 5 bancos, 6 bancos, 1 banco, 2 bancos. Se fala em problema sistêmico. Mas sistêmico é muito genérico, senhor presidente.
15: O relator, deputado Marcelo Queiroz, do PSDB do Rio de Janeiro, disse que as medidas previstas no projeto já são adotadas em diversos países e que é necessária uma proposta que evite o risco para a economia provocada por dificuldade de grandes instituições financeiras.
17: O que esse projeto está fazendo aqui é exatamente fortalecendo e impedindo uma crise. Agora, o projeto ele estabelece 7 travas. Ora, óbvio, se quebrar um dos 3 maiores bancos, qual é a outra solução que não seja o uso de dinheiro público? Qual? O que a gente vai fazer? Se quebrar um dos 4 principais bancos do Brasil, a gente vai cruzar os braços? Tudo que a gente não quer é a política interferindo para salvar banco.
15: A rejeição da proposta não significa que o projeto original será arquivado. Existem brechas regimentais para a retomada da votação, o que vai depender de decisão da mesa diretora da Câmara. Após a rejeição do texto, a sessão foi encerrada. Da Rádio Câmara de Brasília, Antônio Vital.
13: Mauro Benevides Filho, do União do Ceará, foi contra o projeto que permite ao Tesouro Nacional socorrer bancos e alerta para o uso de recursos públicos sem autorização prévia do Congresso e sem garantias suficientes de que os responsáveis respondam pelas dívidas.
14: Mauro Benevides Filho lembra que o sistema bancário já dispõe do Fundo Garantidor. Ele cita problemas dos bancos de Brasília e Master, diz que apresentou uma emenda ao projeto para reforçar a responsabilização patrimonial dos envolvidos, mas pede a rejeição imediata do texto.
12: Trabalho.
13: Leonardo Monteiro, do PT de Minas Gerais, defende a mudança na organização da jornada de trabalho com 40 horas semanais e 2 dias de descanso sem redução salarial. Segundo ele, a mudança torna as condições de trabalho mais justas, beneficiando todos os trabalhadores.
14: Leonardo Monteiro cita sua trajetória e de outros agentes públicos como trabalhadores para reforçar a importância dos sindicatos e da participação política na defesa dos direitos trabalhistas. Ele pede atenção da população à votação no Senado para o fim da escala 6x1.
12: Ciência e tecnologia.
13: Economia para empresas de telecomunicações está mais próxima com a aprovação de um projeto pela Câmara. O texto ainda precisa ser examinado pelo Senado. A reportagem é de Paula Bittar.
18: A Comissão de Constituição e Justiça da Câmara aprovou uma proposta que elimina a incidência da taxa de fiscalização de funcionamento sobre telefones celulares. A taxa é um dos itens que compõe o Fundo de Fiscalização das Telecomunicações, Fistel, utilizado para custear as atividades da Agência Nacional de Telecomunicações. De acordo com a legislação, a tarifa, cujo valor por celular é de R$ 13,00 por ano, é paga pelas concessionárias, permissionárias e autorizadas de serviços de telecomunicação e de radiofrequência. A proposta que elimina a incidência da taxa de fiscalização de funcionamento sobre telefones celulares segue agora para a análise do Senado Federal. Da Rádio Câmara de Brasília, Paula Bittar.
12: Eleições.
14: Dandara, do PT de Minas Gerais, agradece aos mais de 100 mil eleitores que garantiram sua reeleição e reafirma seu compromisso com os trabalhadores. Ela defende o fim da escala 6x1 e alerta para possíveis articulações que, segundo afirma, poderiam prejudicar a medida.
13: Dandara também denuncia o que considera restrições à divulgação de conteúdos políticos nas redes sociais e anuncia um canal para receber relatos de possíveis casos de censura digital. Ela afirma que pretende encaminhar as denúncias a organismos internacionais de direitos humanos.
14: Carla Dixon, do PL, lamenta não ter sido reeleita. Apesar disso, ela reafirma seu compromisso com as famílias atípicas do Rio Grande do Norte e cobra do parlamento a votação de projetos de assistência e geração de renda para mães cuidadoras.
13: Entre as propostas defendidas por Carla Dixon estão a criação do MEI atípico, que permitiria o empreendedorismo sem a perda imediata do benefício de prestação continuada. Ela também reivindica simplificar a comprovação das condições de saúde de pessoas com deficiência.
14: Paulo Soares, do Podemos de São Paulo, encerra seu mandato com um balanço de suas ações pela saúde pública em Jaú e região, citando as Santas Casas, o Hospital Amaral Carvalho e a construção de um ambulatório médico de especialidades.
13: O deputado ressalta também a defesa dos setores calçadista de Jaú e Coreiro de Bocaina. Segundo Paulo Soares, ainda que ele tenha passado pouco tempo no legislativo, foi o suficiente para aprender que é possível construir um país melhor trabalhando pela população, mesmo sem mandato.
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12: Educação.
14: Soraya Santos, do PL do Rio de Janeiro, defende mais apoio nas escolas para crianças com altas habilidades e superdotação. A deputada pede ainda medidas para facilitar o acesso à avaliação especializada, principalmente para famílias que não podem pagar pelos exames.
13: Soraya Santos propõe a criação de um prêmio para reconhecer boas práticas de escolas, educadores e alunos na inclusão dessas crianças. Segundo ela, a iniciativa dá visibilidade a esses estudantes e incentiva um sistema educacional mais preparado para atender às suas necessidades. Homenagem.
14: Piso salarial e plano de cargos e salários são algumas conquistas dos professores nos últimos anos. O presidente da Comissão de Educação da Câmara destacou esses e outros avanços para a categoria em entrevista ao repórter Luiz Cláudio Canuto.
19: 15 de outubro é Dia do Professor, uma comemoração estabelecida em 63, durante o governo João Goulart. O Brasil tem 2 milhões e 400 mil professores, que ensinam 47 milhões de estudantes. O presidente da Comissão Comissão de Educação da Câmara, deputado Benes Leocádio, do União do Rio Grande do Norte, em entrevista ao programa Painel Eletrônico da Rádio Câmara, afirmou que um dos desafios da educação hoje é a inteligência artificial. Ele, que morava na zona rural, tinha como grande barreira pesquisar em bibliotecas ou procurar um livro necessário para pesquisa. A passagem das décadas melhorou as condições dos alunos e também as dos professores.
20: A carreira passou a ter um reconhecimento e um respeito com o plano de cargos, carreira e salário, com a lei que introduziu o piso do professor, a 11738/2008, né, que foi um avanço muito grande, e agora com a decisão do Supremo Tribunal Federal, que garante também essa paridade para os professores contratados, porque antigamente a gente via muito na gestão pública contratação precária de profissionais ou de professores que ao término do período letivo eram dispensados.
19: Neste ano houve aumento do piso salarial em 5,4%. O valor passou a ser de R$ 5.130 para uma jornada de 40 horas semanais. O presidente da Comissão de Educação lembrou a previsão constitucional que obriga os entes federados a investirem 25% da receita de impostos e transferências em educação. O deputado Benes Leocádio destaca que o papel do legislativo tem sido cumprido por meio de avanços no setor, como a aprovação do novo Plano Nacional de Educação.
20: Que é uma das metas a serem alcançadas é essa formação ao máximo possível. É verdade que a gente tem pessoas que entraram há algumas décadas na carreira do magistério que ainda não tiveram essa condição, mas hoje a oferta, as condições que são colocadas para os profissionais são muito melhores e muito mais amplos. Eu acho que não é mais desculpa dizer que o poder público não cria essas condições. Hoje a gente vê as parcerias com as universidades públicas, com universidades privadas, com cursos de formação, para preparar esse professor.
19: O novo Plano Nacional de Educação para o período até 2036 foi sancionado em abril. Ele prevê aumento progressivo de investimento público em educação para 7,5% do Produto Interno Bruto em 2033 e de 10% do PIB em 2036. O plano também cria o Programa Nacional de Infraestrutura Escolar, destinando no mínimo 85% dos recursos para a educação básica. A origem do Dia do Professor remonta ao dia 15 de outubro de 1827, quando o imperador Dom Pedro I assinou um decreto que criou as escolas de primeiras letras no Brasil. Da Rádio Câmara de Brasília, Luiz Cláudio Canuto.
12: Esporte. Júlio César Ribeiro, do Republicanos do Distrito Federal, reafirma o empenho pelo fortalecimento do esporte como instrumento de inclusão social. O deputado aponta a área entre as prioridades de seu mandato, ao lado da educação e da proteção de crianças, idosos e pessoas com deficiência.
14: Júlio César Ribeiro agradece aos mais de 90 mil eleitores que o reconduziram à Câmara dos Deputados nesta eleição. O parlamentar ressalta a trajetória de 14 anos de vida pública e se compromete a manter o diálogo com as comunidades do Distrito Federal para atender às demandas da população.
12: Saúde. Ismael, do PL de Santa Catarina, manifesta preocupação com uma possível revogação da resolução que estabelece regras para o funcionamento das comunidades terapêuticas. Ele pede esclarecimentos ao governo e defende mais discussões sobre mudanças na regulamentação.
14: Ismael alega que a revogação compromete critérios de acolhimento e tratamento de pessoas com dependência química. Ele cita um levantamento sobre 513 comunidades terapêuticas que, segundo afirma, aponta resultados positivos na reabilitação de pessoas que concluíram o programa.
12: Economia. O plenário da Câmara aprovou o projeto do governo que reajusta o limite de faturamento e perdoa dívidas de microempreendedores individuais. Quem acompanhou e tem os detalhes é o repórter Antônio Vital.
15: A Câmara dos Deputados aprovou o projeto do governo que aumenta o limite de receita bruta anual para os microempreendedores individuais, os MEIs. O projeto também perdoa dívidas dos microempreendedores com o governo federal. A medida beneficia aqueles que estão inscritos na dívida ativa até 13 de outubro de 2026, por conta de débitos com a Previdência. Hoje, podem ser enquadrados como MEI, pagando menos impostos, microempreendedores que faturem até R$ 81 mil reais por ano. O projeto aprovado aumenta esse limite para R$ 140 mil reais a partir de 2028. No ano que vem, regra de transição estabelece receita bruta de R$ 110 mil reais. O projeto também permite que o MEI contrate até 2 empregados. Hoje, pode contratar apenas 1. O texto aprovado concede ainda mais facilidades para os MEIs nas licitações públicas. A proposta atualiza para aproximadamente R$ 100 mil. R$ 1.000 o valor das compras do governo destinadas exclusivamente a fornecedores que são microempreendedores individuais, no lugar dos atuais R$ 80.000. Também permite que sejam realizadas licitações exclusivas para microempreendedores individuais em contratações de até R$ 25.000. Ao apresentar a proposta, o governo argumentou que o limite de enquadramento como MEI está desatualizado desde 2018 e que o reajuste vai permitir um incremento dessas atividades. O impacto da medida é estimado em R$ 1,57 bilhão de reais em 2027, R$ 3,15 bilhões em 2028 e R$ 3,38 bilhões em 2029. Já o benefício de perdão de dívidas abrange débitos que estão em cobrança administrativa ou judicial, parceladas ou não, inclusive aquelas objeto de acordos. A condição é que o microempreendedor abra mão de ações judiciais. A votação da proposta foi criticada pela oposição. Deputados do Novo e do PL cobraram cumprimento de acordo que teria sido feito com o governo quando a Câmara aprovou a proposta de emenda à Constituição que prevê o fim da escala 6x1. Esse acordo envolvia a aprovação da proposta em troca do reajuste do MEI e dos limites de faturamento para que uma pequena empresa seja enquadrada no Simples, o que ficou de fora do texto. O deputado Cabo Gilberto Silva, do PL da Paraíba, líder da oposição, disse que o texto aprovado tem objetivos eleitorais e criticou o presidente Lula.
0: Ele passa 4 anos aumentando imposto, criando novos impostos, prejudicando a classe produtiva, aumentando o preço dos produtos. O país bate recorde de empresas quebradas literalmente. Aí, senhor presidente, chegando 12 dias das eleições, ele vem com pacote de bondade, achando que o povo brasileiro é idiota ou é burro, que vai acreditar nele mais uma vez.
15: O relator da proposta, o deputado Rubens Pereira Júnior, do PT do Maranhão, reuniu em uma mesma proposta 2 projetos do governo, um sobre o reajuste do MEI e o outro sobre o perdão das dívidas. Ele disse que as medidas previstas vão gerar empregos e aquecer a economia.
21: Na hora que é pra gente perdoar as dívidas dos pequenos, aí todo mundo vem reclamar. O que nós queremos é aliviar para esse microempreendedor individual, para que ele possa retornar suas atividades no mercado, que dessa forma aquece a economia, gera mais emprego e, mais do que isso, a ampliação da faixa do MEI, essa é a medida mais importante. Hoje a faixa é de R$ 80.000. Não tem reajuste há 8 anos.
15: O projeto que aumenta o limite de receita bruta anual, perdoa dívidas e facilita a participação de MEIs em licitações públicas, seguiu para análise do Senado. Da Rádio Câmara, de Brasília, Antônio Vital.
14: Merlon Solano, do PT do Piauí, celebra ações do governo federal para fortalecer os MEIs, oferecendo o perdão de dívidas tributárias e ampliando sua capacidade de investimento, defendendo essas medidas diante de críticas relacionadas ao ajuste fiscal e ao período eleitoral.
12: Merlon Solano compara o apoio aos microempreendedores que, segundo ele, geram emprego e renda à anistia agronegócio aprovada pelo Congresso e rebate a crítica de que as ações são populistas, alegando que o governo ainda está empossado e defende os trabalhadores do país.
22: Segurança Pública.
14: Para Maurício Carvalho, do União de Rondônia, é indiscutível a vulnerabilidade de menores de 14 anos em casos de estupro. Por isso, o deputado é autor de uma proposta para impedir que alegados vínculos afetivos ou o aval de pais irresponsáveis sejam usados para afastar o crime.
12: Maurício Carvalho argumenta que a medida fecha brechas interpretativas que tentam justificar abusos como união familiar. Ele acrescenta que o texto aumenta as penas para os agressores, pune responsáveis coniventes e prevê a perda do poder familiar para blindar as vítimas.
14: Neto Carleto, do Avante da Bahia, quer criar o Cadastro Nacional de Agressores de Crianças e Adolescentes. O projeto, de autoria do deputado, obriga escolas, creches e entidades sociais a consultarem o banco de dados antes de contratarem funcionários ou voluntários.
12: Neto Carleto argumenta que a falta de um cadastro unificado permite que condenados voltem a trabalhar perto de menores. Ele ressalta que o sistema seria gerido pelo Ministério da Justiça, com acesso restrito e checagem preventiva de antecedentes, respeitando as normas de proteção de dados.
14: O projeto endurece a punição para o feminicídio quando houver histórico de agressão contra a vítima. A autora, Alessandra Haber, do Podemos do Pará, incluiu no texto o aumento da pena nos casos em que o agressor já possuir registros policiais, processos judiciais ou condenações anteriores.
12: Doutora Alessandra Haber pontua que o feminicídio é o desfecho de um ciclo contínuo de abusos e ameaças no...
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14: Termina agora.

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